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4: Meia-noite e 18.
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0: Meia-noite e 34.
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6: Meia-noite e 49.
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1: Presta atenção nessa história aqui, ó.

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0: 1:05.
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0: faltando um minuto para as duas.
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Muito bom dia, 6:10, estamos começando Delta Rural, edição do dia 24 de junho, hoje quarta-feira, com temperatura neste momento, estamos com 3 graus, e a sensação térmica, turma, 1 grau negativo. Portanto, muito, mas muito frio, realmente, nesta manhã, com vento na Rainha da Fronteira. Muito vento, vento, olha, turma, intenso, né? Forte, moderado a forte aqui na nossa Bagé, né? Destacando aqui na área central. Nosso bom dia, turma, nossa saudação aos madrugadores, turma aí acompanhando, nossa saudação toda especial, né? Muito frio. Olha, hoje, 24 de junho, assinala no calendário comemorativo, hoje é dia de São João. Hoje é dia de São João, portanto, 24 de junho. Hoje também comemora-se o Dia das Empresas Gráficas e o Dia Internacional do Leite. Dia Internacional do Leite. A todos os produtores, né, de leite, nosso abraço, nosso bom dia. E registrando também, há poucos dias, ainda nesta semana, nós tivemos a participação de uma produtora de leite, relatando a sua preocupação quanto ao preço do leite, né, do litro pago ao produtor, anunciando aí mais uma queda para o mês de julho, mês que vem, tem redução. Olha, complicado, principalmente no inverno também, né? Bom, o leite já vem numa desvalorização, sabendo dos insumos, das rações, aí, dos custos elevados de produção. Está complicada a situação aí para os nossos produtores de leite. Esta é a grande verdade, né? Olha, o dia de São João é celebrado em 24 de junho. A data marca o nascimento de São João Batista e é o ponto alto das tradicionais festas juninas no Brasil. O dia é marcado por fogueiras, comidas típicas à base de milho, quadrilhas e muita devoção. São 6:12, Carlos Silva na Central Técnica, Luiz Sivaldo pela Rádio Difusora, nosso bom dia, alô madrugadores, o Celso Ricardo já ligado conosco, hein? Mandou mensagem cedíssimo às 3:54, e lá onde ele está com 6 graus. Isto pertinho das 4 horas da madrugada. Ok, Celso Ricardo estará conosco após as 7 horas. O Fernando Duval, muito bom dia, Fernando. Grande abraço, Fernando Duval. Bom dia, Silvinho. Hoje a largada teve que ser mais cedo, rumo a Rio Grande, com mais uma carga de soja. Alô, caminhoneiros, alô, carreteiros, motoristas. O nosso abraço, Josimar Batista. Tá no trecho. Um abraço, Josimar. Uma ótima viagem. O Paulinho Alves. É a turma de Pinheiro Machado. Muito bom dia, Paulinho. Grande abraço. Tá ventando por aí, Paulinho? Pinheiro Machado, Curral de Pedras. Nosso bom dia. Beno Plotsky. Alô, Beno. Alô, turma do Passo do Pinto. Bom dia. Bom dia, Silvinho. Começando alguns pingos de chuva no Passo do Pinto. Olha, 5:38 eu recebi esta mensagem com este registro. Ali no Pasto Pinto, uma leve garoa, né? Chuvisco. Neste amanhecer, Beno Plotsky. O Edu Macedo também ligado conosco. O Biratã Alves Branco vai pegar a estrada. Logo mais, é hoje, né, o Biratã? Um grande abraço, bom dia. Bom dia também ao Daniel Funari Cabral. Nosso abraço, nosso bom dia. Silvinho, Joca Tavares também, uns pingos. Bom dia. O Juliano Coutinho. Juliano, obrigado pela participação. Também registro aí de um leve, de uma
leve chuva, né? Um chuvisco aí na Joca Tavares. Uns pingos. Eberton Rucha, bom dia. Silvinho, bom dia. Aqui na escuta, grande abraço. Na Ferraria, a turma da Ferraria, bom dia. E por aqui seguimos, né? Recebendo as mensagens através do 53 999 788450. Também recebendo aqui a informação que hoje, nesta quarta, portanto, teremos palestra técnica com o tema controle do carrapato e raiva em bovinos no Rio Grande do Sul. Portanto, hoje estará acontecendo esta programação, hoje dia 24, às

0: Será no Parque Farroupilha, no município de Aceguá. A turma da Emater informando, inclusive o Ricardo Medeiros, que é da Emater de Aceguá, envia mensagem, convidando a todos, noticiando para esta programação, hoje a partir das 9 horas. Vamos ouvir.
1: Bom dia, Silvinho. Bom dia, ouvintes do programa Delta Rural. Quem fala é Ricardo Medeiros, da Emater de Aceguá. Convidamos a todos os produtores de Aceguá e região para uma palestra técnica sobre o controle do carrapato e da raiva bovina, que acontecerá hoje, às 9 horas, no Parque Farroupilha, na entrada do município de Aceguá, com pesquisadores do Instituto Desiderio Finamor, que trarão muito conhecimento e experiência sobre o assunto para contribuir com os produtores com esse grande problema que afeta a grande maioria dos produtores da região. Contando com a presença de todos.
0: Grande abraço ao Ricardo Medeiros, que pertence aí, integra a Emater, município de Aceguá, reforçando o convite para esta quarta palestra técnica Controle do Carrapato e Raiva em Bovinos. Evento este que acontecerá hoje, dia 24, às 9 horas, local Parque Farroupilha, em Aceguá. Grande abraço à turma de Aceguá, que acompanham também a nossa programação, nosso bom dia, nossa saudação toda especial. Agora são 6 horas 18 minutos, 6h18, lá em Goiás. Cristiano Cabreira, hein? Grande abraço, Cabreira. Grande abraço, Cabreira. E sempre na busca de informações, de atualizações, né? Então, um abraço aí aos amigos que estão conhecendo, principalmente, as aplicações de biológicos, as melhorias, né? E buscando sempre o aperfeiçoamento. Cristiano Cabreira e a turma de Dom Pedrito, nosso abraço, nosso bom dia. Também aproveitamos e destacamos. Ah, turma, ontem a gente registrou aqui a falta de energia elétrica ali no Rincão do Jardim. Ontem mesmo ali. Durante o programa mesmo foi restabelecida. Eu recebi a mensagem, mas enfim, ali naquela movimentação, entrevista e tudo mais, na correria da programação, da entrevista e dos registros, acabei não mencionando. Ontem mesmo foi resolvido o problema, apenas aqui como, né, deixando claro, até mesmo como uma questão aí de consideração pelo trabalho realizado pela Equatorial. Ontem, ali no Rincão do Jardim, ali no seu Onofre, né? Grande abraço, seu Onofre. Um abraço à turma aí do Rincão do Jardim. Pelo menos até então, ontem mesmo foi resolvida a energia elétrica e esperamos que tudo esteja tudo bem por lá, né? Normalizado. Silvinho, bom dia. Forte abraço na escuta. Um abraço, Samuel. Alô, Samuel, bom dia. Turma do Transporte Escolar. Também o João Denner. Alô, João Denner, mestre! Grande abraço aos gerentes aí, né, dos supermercados aqui da nossa Bagé. Nosso abraço, nosso bom dia, pegando, né? Chegando aí, né, João Denner? Grande abraço. Um abraço, João Denner. Bom dia. Também destacamos o José Pedro Azeredo Crespo, Silvinho, na jornada Nespro e IDPEC. Em Porto Alegre hoje e amanhã. Ah, Zé Pedro Azeredo Crespo, já em Porto Alegre, na capital gaúcha. Grande programação, sim, começando hoje as atividades, portanto, hoje e amanhã, né? Serão 2 dias aí, um baita evento. Ainda ontem o João Gaspar comentava aqui na programação. Turma, prosseguindo aqui com o Delta Rural, já está conosco a nossa convidada. Ela que pertence à Federação da Agricultura do Estado do Rio Grande do Sul, a Farsul, a engenheira ambiental Paula Hoffmeister, participando no Delta Rural, edição desta quarta-feira. Alô, Paula, seja bem-vinda à nossa programação. Bom dia.
2: Bom dia, Silvinho. Bom dia, região, nessa manhã gelada, que está gelado em Porto Alegre. Eu nem imagino vocês aí.
0: Barbaridade, Paula, nós estamos com 3 graus neste amanhecer e mais um ventinho, sabe? Aquele vento soprando de cortar.
2: Cedo.
0: Este é
2: A
0: o
2: geada deve
0: inverno.
2: ser grande.
0: Pois é, este é o inverno gaúcho, Paula.
2: É verdade, faz parte.

0: Conhecido do nosso Pampa, né?
1: Sem dúvida.
0: Aliás, falando em Pampa, Pampa Gaúcho, falando em bioma Pampa, um debate aí acontecendo também durante esta semana, né, Paula?
1: Sim, Silvinho, não só durante a semana, até dia 16 de julho, a gente tem aí uma consulta pública aberta pela Secretaria Estadual do Meio Ambiente, onde trouxe a classificação de uso do solo para a definição ali dos nossos cadastros ambientais rurais. Então, é uma pauta importantíssima. Agradeço o microfone aqui da Delta Rural para falar desse importante tema, pedindo para que os técnicos da área ambiental façam uma análise desse documento, dessa minuta, e que deem a ele um olhar do produtor, e que nós, os produtores, sindicatos rurais, que a gente também se engaje, porque essa minuta ela é, sim, positiva para os produtores rurais gaúchos.
0: Em que, por exemplo, os aspectos, os pontos positivos você classificaria para os nossos produtores?
1: Ela traz, Silvinho, é algo que a gente tinha ainda como uma insegurança depois do decreto do Bioma Pampa, que foi publicado ano passado. Ele trouxe alguns avanços, tá? Por exemplo, agora a gente passa a considerar as áreas com espécies exóticas invasoras como áreas consolidadas, até 2008, e áreas antropizadas depois de 2008.
0: As invasoras
1: Então,
0: seriam o
1: essa.
0: javali, isso?
1: Não, não, são espécies vegetais.
0: Ah,
1: Aí é
0: vegetais, tá.
1: anoni,
0: Perfeito, perfeito.
1: anoni, tojo, nossa região principalmente anoni, tojo. E essa minuta ela traz a proposta de 30% da área com espécies exóticas já considera-se como área antropizada. Então é aí que está a grande discussão, e que o decreto já trouxe essa possibilidade das áreas com espécies exóticas invasoras. Então, algo importante aí para a classificação do solo quando a gente for lá definir os nossos cadastros ambientais rurais, os nossos CAR, das nossas propriedades rurais.
0: Como o produtor deve fazer, as lideranças, profissionais, técnicos, para participarem desta
1: E
0: mobilização aí?
1: isso aí. No site da Secretaria Estadual do Meio Ambiente, da SEMA, tem um link lá, consulta pública, e aí é bem simples de encontrar. E aí a gente tem até dia 16 de julho, então, para contribuir e fazer críticas necessárias, fazer contribuições, que é o nosso momento aí de dar o olhar do setor produtivo dentro dessa minuta que está sendo proposta pela Secretaria Estadual do Meio Ambiente.
0: O prazo limite para participar?
1: O prazo limite é dia 16 de julho.
0: 16 de julho. Basta acessar e Paula, como o produtor ali deve proceder dentro desse questionamento, desta avaliação, dessa minuta, na verdade?
1: Sim, os técnicos, as pessoas com maior conhecimento técnico, ou até os produtores no geral, têm duas opções. Ou a gente pode contribuir somente com sou favorável, sou muito favorável, ou aqueles que não gostarem não serem favoráveis, mas a nosso ver, a minuta está sim positiva, então a gente propõe que os produtores coloquem como favoráveis. E, ao mesmo tempo, a gente também pode verificar a minuta, tá? Tem o um texto lá completo de como é que, da minuta da decisão normativa, onde a gente pode ler o conteúdo e sugerir, inclusive, alterações na redação proposta pelo Estado.
0: Quais são os prazos e os principais compromissos aí que o produtor assume ao aderir a este programa de regularização ambiental, Paula?
1: Não, esse caso em específico que a gente está tratando, Silvinho, é a definição do uso e ocupação do bioma pampa. Então, é a definição das classes de uso, tá? Para a gente classificar lá no cadastro ambiental rural. A gente teve, há um mês atrás, outra consulta pública, que já está encerrada, que era sobre a regularização de áreas convertidas sem autorização. E aí, essa já foi encerrada, essa consulta pública, que é muito é positiva também para nós, porque aquelas áreas que foram abertas sem autorização, os produtores vão necessitar buscar a regularização das suas áreas. E essa minuta construída aí junto com o setor produtivo, é outra, dentro do Conselho Estadual do Meio Ambiente, onde a gente também ajudou a construir. Então é uma pauta bem, foi uma minuta bem, bem interessante, teve mais de 100 contribuições no texto. Então a gente vai ter um trabalho árduo aí agora para ver o que veio nas contribuições e ajustar dentro das nossas possibilidades aí, sempre pensando pelo desenvolvimento sustentável da produção rural.
0: Perfeito. Esta proposta estabelece critérios aí para análise do CARD, né? E licenciamento
1: Isso.
0: ambiental. Por exemplo, projetos de irrigação, isto vai ter algum benefício? Contempla de certa forma, Paula?
1: Silvinho, hoje todas as autorizações de supressão ou todos os licenciamentos ambientais, que são o caso da irrigação, os produtores precisam ter o seu CAR analisado. Tá? Então, no momento em que o produtor vai ter o CAR analisado, vai ter a definição das minhas APPs, áreas de previsão permanente, vai ter a definição de reserva legal, quando tiver, vai ter a definição de onde eu tenho área consolidada, onde eu tenho área nativa, tá? E é então por isso que essa minuta que está em consulta pública, ela é tão importante, porque ela vai trazer as regras de como eu vou classificar as minhas áreas no momento em que eu fizer o cadastro ambiental rural. E aí vai trazer a definição para a questão do licenciamento ambiental, da autorização de supressão.
0: Claro. Paula, hoje na atualidade, como está esta situação, a interpretação, né, falando da utilização do solo do nosso bioma pampa?
1: A utilização do solo do Bioma Pampa, a gente teve aí uma longa discussão de quase 10 anos, uma ação civil pública, onde o Ministério Público ajuizou um decreto do Estado em que trazia as áreas pastoris com pecuária extensiva como áreas consolidadas por atividade pastoril e também as áreas consolidadas por supressão de vegetação nativa. E essa foi a grande discussão à época, durante esses 10 anos. Em 2025, o Farsul fazia parte, era amicus curiae desse processo, onde entendeu-se que já tinha um amadurecimento da discussão e que a gente poderia propor um acordo nessa ação civil pública. E foi o que se fez e trouxe, então, essa questão de que as áreas com pecuária extensiva não são áreas consolidadas por atividade pastoril, e sim áreas de vegetação nativa. As áreas suprimidas já com lavoura são as áreas consolidadas. E aí só que veio essa novidade sobre as espécies exóticas invasoras, onde eu considero os lugares onde eu tinha lá em 2008, sempre pensando em 2008, porque o cadastro ambiental rural é uma foto do que eu tinha na minha propriedade em 2008. Eu vou ter essa possibilidade das áreas onde eu tinha anone, tojo, considerar como as áreas consolidadas. Então, o que é positivo para os produtores rurais, até porque a gente sabe que onde a gente tem essas espécies, a vegetação nativa não consegue se prosperar. Inclusive, as espécies exóticas invasoras, assim como o próprio nome diz, acaba restringindo o desenvolvimento da vegetação nativa.
0: Perfeito. Sendo assim, eu consigo autorização para realizar algum trabalho, tipo uma roçada, fazendo um trabalho de supressão vegetal na vegetação, é isso?
1: Silvinho, roçada, a gente não precisa de autorização, tá?
0: Tá.
1: Roçadas de limpeza. Mas quando eu vou fazer uma supressão, eu vou revolver o solo da minha propriedade. Aí eu preciso de uma autorização de supressão de vegetação nativa. E aí, uma das construções e uma das propostas que está nessa minuta é nas áreas onde eu tenha mais de 30% de espécies exóticas invasoras, eu tenha definida como área antropizada e não precise pedir essa autorização depois da minha análise do CAR, finalizada.
0: Claro, fazendo um comparativo de 2008, conforme você mencionou lá, com o cadastro ambiental rural, até os dias de hoje, com certeza teremos uma modificação no cenário de qualquer paisagem, ou de, principalmente dos campos nativos, né? Falando aqui da nossa região, sim, isto autoriza, de certa forma, legalmente, a fazer algum trabalho que deixe com aquela mesma, né, com aquela mesma imagem do passado, comparado a 2008?
1: Silvinho, é importante dizer que essas questões vão ser são necessárias verificar caso a caso,
0: tá,
1: produtor por produtor, vai precisar fazer sua análise do CAR, ver o que a gente colocou lá quando fizemos o nosso CAR, provavelmente vai precisar retificação desses cadastros, e aí vai ter uma avaliação de se a fotografia de 2008, como é que estava a minha propriedade, e aí o que eu tinha de vegetação ativa, o que eu tinha de área consolidada, o que eu tinha de APP, o que eu tinha de reserva legal. E aí, a partir dessa radiografia da minha propriedade rural, eu vou ter, com regras claras, que é o que está sendo proposto agora, eu vou ter segurança para entrar com pedido de regularização das áreas, entrar com pedidos de autorização, novas autorizações de supressão. Então, é esse o trabalho que tem sido feito nesses últimos meses.
0: Uhum. Paula, também estão pedindo para você comentar sobre o espinilho, tendo em vista que muitos ouvintes aqui da fronteira, tipo, também necessitam de autorização para limpeza aí dos campos, né?
1: Silvinha, essa foi uma conversa que a gente surgiu no grupo dos presidentes de sindicatos rurais.
0: O Paulinho Fassu. Alves está perguntando.
1: Ah, sim, perfeito. O que é o espinilho, tá? Tem algumas espécies definidas na lei estadual de meio ambiente, que a gente não precisa de autorização de manejo. Manejo, que eu digo, é poda, controle das espécies, e um deles é o espinilho, e que aqueles até 3 metros de altura eu posso fazer o controle dele. Eu não posso fazer o revolvimento do solo. Eu posso roçar, eu posso limpar a área para seguir usando de forma produtiva.
0: Uhum. Olha, tem produtores dizendo, Silvinho, não li ainda toda esta informação, né? Mas à primeira vista me parece ser necessário um exame detalhado, pois seria para criar norma para poder regularizar e uniformizar condutas em áreas com apontamentos de infração ambiental. Neste caso, faz sentido...
1: Não, Desculpa, Silvinho, que eu...
0: Neste caso, faz sentido e deveríamos contribuir para facilitar ao produtor alcançar a conformidade. Seria por aí?
1: Seria por aí. O que que acontece? A gente precisa entender que as áreas que foram abertas depois de 2008, sem autorização de supressão, a gente vai precisar regularizar. Os produtores vão precisar buscar regularização dessas áreas. E esses instrumentos, como essa instrução normativa que está em consulta pública, ela vai trazer a regra clara de como é que eu vou pedir, ou como é que eu tinha minha propriedade e como é que eu vou pedir a regularização e se eu preciso pedir algum tipo de regularização. Então, é uma segurança que vai se ter a partir dessa instrução normativa, de clareza do entendimento de como que se dão os usos do solo do bioma pampa.
0: Uhum. Falando de manutenção dos campos, e aí, né, tem toda a questão da conservação, do cuidado do campo nativo, mas também tem muitas as invasoras, conforme você mencionava, né, há pouco, o anone, o próprio tojo, o espinho, né, e por outro lado, agora, o espinilho, dentre outras espécies. Fica autorizado, precisa de uma análise, sempre é bom frisar para o nosso ouvinte, para quem está ligando o rádio neste momento, Paula.
1: Silvinho, hoje tá, e outra, importante dizer que o espinilho ele é nativo,
0: tá?
1: Ele é uma espécie nativa, então ele não está no rol de espécies exóticas, é uma espécie nativa, e a legislação me permite eu fazer o controle dele até 3 metros de altura.
0: Até 3 metros, então tem que ter essa observação, tem que ter esse cuidado, é isso?
1: Exatamente, tem que ter esse cuidado.
0: O cidrão, estão perguntando cidrão.
1: Cidrão eu não conheço.
0: É do mato que estão fazendo comentário.
1: Não sei qual é, Silvinho, mas eu busco informação e te repasso depois.
0: Tá. Perfeito. Por favor, Paula, complemente.
1: Não, só para. E aí a questão das espécies exóticas invasoras, que aí é um rol diferente de espécies, que aí são as espécies que estão degradando o nosso bioma pampa. Hoje, infelizmente, o anônio é uma praga aí que a gente tem, que quando se olha de longe acha que é um campo limpo, mas não, é anônio. Então, essa a visão que a gente trouxe para a sociedade, dizendo que o que está realmente acabando com o bioma pampa não são as culturas, e sim a devastação descontrolada de espécies exóticas invasoras.
0: Silvinho, bom dia. Excelente entrevista com a Paula. É exemplar o trabalho que ela vem fazendo em prol do produtor gaúcho. Abraço a vocês. Pablo Echevarria, ligado conosco. O Pablo, Paula.
1: Muito obrigada, Pablo. Grande amigo, posso dizer já.
0: Perfeito. Paula, por favor, suas considerações finais.
1: Obrigada, Silvinho. Agradecer a atenção de sempre, a disponibilidade de sempre. Estamos sempre à disposição por aqui. E pedir para que os produtores rurais, os técnicos da área ambiental, olhem, observem essa consulta pública que está aberta, para que a gente possa ter um olhar do setor produtivo dentro de uma instrução normativa que vai regrar, então, o uso e ocupação das nossas atividades, das nossas propriedades rurais. E a gente segue à disposição. Qualquer demanda, por favor, nos chame sempre. E lembrando que o prazo é dia 16 de julho desta consulta pública.
0: Ok. Muito obrigado, Paula, pela participação e atenção aqui com o Delta Rural. Um abraço, bom dia.
1: Abraço, ótimo dia.
0: Ótimo dia. Paula Hoffmeister, da Federação da Agricultura do Estado do Rio Grande do Sul, trazendo informações para os nossos produtores. Ela que é engenheira ambiental, né? Paula Hoffmeister, participando diretamente da Farsul, falando sobre a Secretaria do Meio Ambiente e Infraestrutura. Abriu nesta terça-feira, portanto, no dia 16 de junho, foi a semana passada, a consulta pública sobre a minuta de instrução normativa que dispõe sobre a classificação do uso do solo no bioma Pampa. Consulta pública esta à disposição dos interessados, produtores, técnicos, sobre o tema. Também registrando, Turma da Segurança, nosso bom dia, abençoado dia, este amigo e a todos da área rural e sempre disponível, a quem precisar no combate aos crimes do campo. Olha a Turma da Patrulha Rural, já no trecho, né? E aqui à disposição dos senhores produtores, né? Inclusive para informações discretas, sigilosas, levando ao conhecimento aí da Brigada Militar. Um grande abraço à turma da Brigada Militar, Patrulha Rural, Sargento Santana e toda a equipe. Grande abraço, senhores. Nosso abraço. Bom dia. 3 graus. 3 graus, né? E a turma está aí, atenta. Jovial Garcia Salvo. Bom dia. Jaques Brasil de Souza, direto da capital. Tá bem, Jaquinho. Um abraço. Hoje tem um evento lá no Barra Shopping, turma, começando aí as atividades, Jornada Nespro, juntamente com a Universidade Federal do Rio Grande do Sul, né? E o Instituto Desenvolve Pecuária, programação hoje, começando as atividades lá em Porto Alegre. 6h40, o de casa, Osbertucci, 3 graus, sensação de menos 1 grau negativo neste amanhecer, é a sensação térmica. Tem um ventinho soprando fortemente aqui na nossa Bagé, principalmente na Rainha da Fronteira. Vamos com música, 20 para 7.
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0: Muito bem, estamos de volta, são 6h53, a temperatura 3 graus, sensação térmica de 1 grau negativo neste amanhecer, hoje quarta-feira, dia de São João, portanto, senhoras e senhores, amanhecer com muito frio, né? Também aproveitamos para destacar a previsão do tempo para Bagé e região. Registrando hoje, quarta-feira, nós teremos muitas nuvens o dia todo com aberturas de sol. A temperatura máxima poderá chegar aos 11 graus nesta quarta-feira. Não há previsão de chuva, turma. Não tem aí previsão de chuva, condição de tempo firme, certo? Amanhã é quinta-feira, dia 25, amanhã temperatura mínima de 4 graus. E a máxima poderá chegar aos 14, já começa a elevar consideravelmente, 14 graus amanhã a máxima. Depois na sexta, temperatura mínima de 5 e máxima podendo chegar aos 14. Final de semana, turma, lá no sábado, temperatura mínima de 6 e máxima de 17. Condição é de tempo firme, não chove no sábado, até sábado. Não há previsão de chuva. E no domingo, temperatura mínima de 10, máxima de 15. Para o domingo, a previsão indica sol com muitas nuvens, a nublado com chuva pela manhã. Tarde, com chances aí, a previsão indicando possibilidade de temporal. E noite chuvosa para o domingo. Olha, domingo promete chuva, chances de temporal, turma. Isto para o domingo, lá no dia 28, certo? Aqui, portanto, as informações do tempo. 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Também registramos, senhoras e senhores, o nosso bom dia, né? Aqui o Marcutim, a turma do Transporte do Leite, nosso abraço, nosso bom dia. Será que tem geada? Alô, Marcutim, pela temperatura, Marcutim. E ela foi embora com o vento, hein? 3 graus, Marcão. 3 graus é a temperatura, né? Nosso bom dia, o Zé Pedro Azeredo Crespo, também registrando aqui. Há pouco nós tivemos a participação da Paula Hoffmeister, da Farsul, e o Zé Pedro, aproveitando para cumprimentá-la pela explanação. Muito bom ter uma especialista como a Paula, que conhece muito o assunto ambiental, nos representando. Portanto, manifestação de José Pedro Azeredo Crespo. Também destacamos, olha, turma do Parceria Remates, hoje diretamente da Jornada Nespro em Porto Alegre. Alô, Jaquinho, bom dia! Não esquecendo, tem o Remate Pecuária Forte, dia 7, em Dom Pedrito, 7 de julho. Inscrições abertas, alô Dom Pedrito, bom dia. 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Também conosco a turma do Sicoob, bom dia. Júlio Martins e toda a equipe Sicoob, bom dia. Também aproveitamos e registramos nossa saudação, nosso bom dia, turma da Pilon. 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Portanto, Agrofel e toda a equipe. Alô, seu João! Alô, turma da Agrofel, bom dia! Também aproveitamos e destacamos nossa saudação, nosso bom dia à turma do Sicredi. 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Gerente Paulo Porciúncula. Alô, turma do Sicredi, nosso abraço, nosso bom dia. Vinícius Assunção, presidente Madala, nosso bom dia. Estamos falando de Sicredi. Também conosco, nossa saudação também, né? Toda a turma lá da Campo Limpo. Ítalo, grande abraço, Ítalo. Turma da Campo Limpo, atendendo os nossos produtores, né? Fazendo os controles necessários nas áreas aí, né? Principalmente aquele manejo, as aplicações, enfim, todos os cuidados técnicos. Grande abraço, Ítalo, e a equipe Campo Limpo. Também conosco a turma da Associação Brasileira de Criadores de Ovinos. Nosso bom dia a toda a equipe, a turma aí da Arco. Nosso bom dia, presidente Edmundo Ferreira Gressler. Grande abraço aos amigos aí da Arco. Olha, o Sindicato Rural de Lavras do Sul, convidando para hoje, tem remate. Hoje haverá remate em Lavras do Sul, a cargo do Abascal. Portanto, não esqueçam, senhoras e senhores, nós teremos remate de gado geral em Lavras do Sul, lá no Sindicato Rural de Lavras do Sul. Lavras do Sul, nossa saudação, a terra do ouro. E a turma aí, né, acompanhando o Delta Rural. Já está conosco o Gabriel Pedroso, é leiloeiro rural, Abascal Remates. Alô, Gabriel, bom dia.
1: Bom dia, Silvinho, bom dia aos ouvintes. Com satisfação estar falando com os amigos de Bagé e região para convidar para mais um remate de gado geral, escritório Abascal Remates hoje, do Sindicato Rural de Lavras, Silvinho.
0: Perfeito. O que, que podemos destacar para o dia de hoje, Gabriel?
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0: Perfeito. 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
0: Ok, a partir das 14 horas em Lavras do Sul. Um abraço a toda a turma aí do Abascal, Gabriel.
1: Um abraço, Vinho, um abraço à turma de Bagé, forte abraço.
0: Um grande abraço, bons negócios, um ótimo dia. Gabriel Pedroso, é leiloeiro rural do Abascal Remates, convidando, conversando, né? E aqui, conversando, convidando para esta grande programação que teremos hoje, senhoras e senhores, em Lavras do Sul. Portanto, hoje em Lavras do Sul tem remate de gado geral. Lavras do Sul, a terra do Marcelo Caminha, né? E também registrando aí aos amigos que estão ligados conosco nesta grande programação de hoje, remate de gado geral. Olha, falando de agenda cultural aqui no programa, vem aí o grande encontro em Bagé. Já está conosco Ernesto Fagundes para convidar aqui a população bagiense e também da região da Campanha Gaúcha, da Fronteira, nesta manhã fria com 3 graus em Bagé. Ernesto Fagundes, seja bem-vindo ao Delta Rural. Muito bom dia.
2: Bom dia, Silvinho. Bom dia, meus amigos de Bagé, da nossa rainha da Fronteira. Esse é o famoso frio de renguear Cusco, né?
0: Mas barbaridade!
2: 3 graus, aqui na capital tá 6, rapaz.
0: 6 graus?
2: 6 graus na capital.
0: E tá dentro da lareira, Ernesto?
2: Olha, tô no mate, né?
0: Não.
2: Pra aquecer.
0: Perfeito. Ernesto Fagundes, os Fagundes, como é que tá todo esse time, essa seleção, podemos classificar na nossa música?
2: A gente está muito feliz com esse projeto do Grande Encontro, né? Um projeto lindo aí, que iniciou pelas mãos do já saudoso amigo Ayrton dos Anjos, mas o seu filho, Caetano, segue os passos do pai nessa trajetória da valorização da música, dos artistas, da cultura do Rio Grande do Sul, e se juntou com uma querida produtora, que é a Angélica, de Santa Cruz do Sul. E o grande encontro agora, ele é itinerante, percorrendo várias cidades, e as cidades importantes do Rio Grande do Sul, quando elas são homenageadas e são percorridas pelos artistas, claro, a rainha da fronteira, Bagé, não pode estar de fora. Então, no domingo, todos convocados, preparam o mate, pega uma cadeirinha, é com entrada franca para assistir um timaço. Além dos Fagundes, tem Renato Borghetti, tem o Pirisca Greco, tem o Elton Saldanha, tem Mauro Moraes. Olha, é um timaço. César e Rogério, Joca Martins, olha, uma ponchada de artistas aí, meu galo, para fazer uma baita de uma integração em Bagé.
0: Perfeito. Vem os Fagundes, time completo?
2: Completo, o pai tá no departamento médico, né? Então o pai não tá indo, mas tá indo o Neto Fagundes, o Ernesto Fagundes e o Paulinho Fagundes.
0: Perfeito. O Bagre Fagundes neste momento em repouso, é isso?
2: É, o pai tá com problema de saúde, então estamos peleando, torcendo pela proteção do homem velho lá de cima para o nosso pai, né? E hoje, a data que falo contigo, há 11 anos atrás, saía para a última cavalgada o nosso poeta Antônio Augusto Fagundes, o tio Nico, né, meu saudoso parceiro, tio e amigo, né, há 11 anos atrás nos deixava na data de hoje. Mas quando a gente sobe a um palco como o do Grande Encontro, numa terra tão gaúcha como Bagé, Nico Fagundes sempre estará vivo conosco nos seus versos. Eu sei que não vou morrer, porque de mim vai ficar o mundo que eu construí, o meu Rio Grande, o meu lar, campeando as próprias origens, qualquer guri vai achar. E é isso que a gente vai fazer em Bagé, campear as nossas origens, valorizar quem veio antes e projetar o futuro da cultura do Rio Grande.
0: Ernesto, jamais renegar as origens, né?
2: Jamais renegar as origens, né? E como diz o pensamento do Atahualpa Yupanqui, bem traduzido na poesia do Jaime Caetano Brau: não vou matar meus avós para ficar de bem com os netos. Nós queremos é valorizar o passado, né? Com os pés no presente e o olhar no futuro.
0: Ernesto, falando um pouquinho do nosso momento, da nossa tradição, da nossa cultura, né? Falando da cultura regionalista, como é que você avalia na atualidade, Ernesto?
2: Eu vejo, parceiro, que é um grande momento que vive o regionalismo e a cultura do nosso Rio Grande do Sul. Acho que a enchente de 2 anos atrás, né, que até o projeto vira itinerante, o projeto do Grande Encontro, baseado nessa reconstrução do Rio Grande depois das nossas enchentes, eu acho que isso colocou a semente do amor ao Rio Grande no coração de cada gaúcho e de cada brasileiro, porque nunca se viu tanta solidariedade com o Rio Grande do Sul como se viu do Brasil em relação ali àquele momento difícil do nosso estado, das nossas enchentes. Então, o Brasil se tornou como os versos do canto alegretense, gauchesco e brasileiro. Então, o Rio Grande do Sul soube valorizar muito o que é nativismo. Nativismo é sentimento de amor à terra. E é isso que o Grande Encontro, né, rega no coração de cada pessoa onde ele passa, né? Regar o sentimento de amor à terra, de amor ao nosso Rio Grande, cada vez mais, onde tudo que se planta cresce. O que mais floresce é o amor, nasce de um poeta de Bagé, saudoso Jader Moreci Teixeira. O Leonardo é o autor do Céu Sol Sul. Então isso está plantado no coração dos gaúchos e das gaúchas de todas as querências, se fortalecendo cada vez mais programas de rádio que valorizam a cultura do Rio Grande do Sul. O Galpão Crioulo, que hoje tem 40 anos, o Galpão Crioulo, ele está às 8 horas da manhã numa emissora da Rede Globo no sábado e depois repete no domingo às 7 horas da manhã. Então tem sábado e domingo uma programação deste programa que é uma vitrine do gauchismo na televisão brasileira, se fortalecendo, ganhando horário nobre, ganhando duas datas no final de semana. Então a gente vê por que que existe isso, porque existe um público cada vez maior que gosta, que se identifica com a cultura do Rio Grande do Sul. São bombachas que são vendidas, são botas que são vendidas, chapéu, pala, tudo que envolve gera trabalho, gera renda para o povo do Rio Grande que trabalha com a nossa cultura. Então, eu vejo com ótimos olhos, cada vez mais, o fortalecimento da cultura regional do Rio Grande do Sul.
0: Perfeito. Reforçando o convite para o grande encontro Música dos Gaúchos, que encerrará a programação, a circulação pelo interior do estado, com um espetáculo gratuito em Bagé e que acontecerá no domingo, é isso? Às 16 horas.
2: Domingo, 16 horas, 4 horas da tarde, entrada franca. Pega o teu mate, pega a tua cadeira e vem cantar conosco, com os artistas do Rio Grande do Sul, no grande encontro, um projeto do Banrisul com a Rio Grande Seguros, nossos parceiros que estão patrocinando esse baita espetáculo.
0: Perfeito, tem Renato Borghetti, Elton Saldanha, Os Fagundes, Marcelo Caminha, César Oliveira e Rogério Melo, Gilberto Monteiro, Daniel Torres, Xana Miller, Mauro Moraes, Cristiano Quevedo, Juliana Espanivello, Pirisca Greco, Nenito Sarturi e Supaz. Este evento acontecerá no Complexo Militão, aqui em Bagé, no domingo, às 16 horas. Uma baita jornada aí, uma baita programação, hein, Ernesto?
2: Baita programação, 4 horas da tarde, ainda vai estar, tem um solzinho ainda, espero, né?
0: Tem a chuva, tem chuva para domingo, Ernesto, tem chuva, previsão de chuva.
2: É chuva domingo?
0: Domingo.
2: Chuva e frio, no azar Rio Grande Verde.
0: Só o legueiro para fazer diminuir um pouquinho a temperatura.
2: Vamos ter que bater o bombo legueiro aí para diminuir essa chuva.
0: Tá bem. Ernesto, sucesso aí, obrigado pela participação.
2: Oh, obrigado, meu amigo, pelo carinho, Silvinho, aos teus ouvintes aí, um baita quebra-costela. Domingo, tamo junto aí em Bagé.
0: Um grande abraço. Ernesto Fagundes conversando conosco, Os Fagundes, convidando para esta programação que acontecerá, portanto, domingo, senhoras e senhores, no Complexo Militão. Silvinho, ok, nosso abraço, Arley Romeiro, acompanhando também a programação. A Ana Cláudia mandando um abraço para o Marco Rios, que está de aniversário. Grande abraço, parabéns, saúde, felicidades. Também, Silvinho, aqui é o Tiaguinho Graxa, manda um abraço para os caminhoneiros da Roseira Banhado. Estamos na escuta e atracando no trecho. Grande abraço, meu amigo. Ok. Grande abraço aos amigos aí da Roseira Banhado. Grande abraço a todos vocês. Obrigado pela audiência, a todos os nossos caminhoneiros, né? Um abraço a todos vocês, carreteiros, a turma aí que movimentam a nossa produção e que fazem esse Brasil girar, né? Um abraço a todos vocês, obrigado pela participação, pelo carinho de sempre. A turma também deslocando para o Porto de Rio Grande, acompanhando a Delta Rural. Isso aí! Alô, turma! Bom dia aos nossos amigos. Doutor Aloysio, bom dia. A turma lá em Santa Lídia, ligados conosco, é Santa Lídia, é Pedras Altas. Bom dia! São 7 horas 11 minutos, 7 e 11. A temperatura neste momento, nós estamos com 3 graus, Carlos Silva. Permanece os 3 graus, com sensação térmica de 1 grau negativo. Olha, após o intervalo, nós teremos a participação do consultor em gestão estratégica em agronegócio, Celso Ricardo Ferreira, 7:12.
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7h21, a temperatura neste momento, 3 graus, com sensação de 1 grau negativo neste amanhecer, turma. Bom dia, Silvinho, Luiz Paiva ligadinho no programa, baita bom dia a todos que estão aí acompanhando. Domingo, baita evento, hein? Vai movimentar esse Bagé velho. É o que diz o ouvinte aqui, o Luiz Paiva, falando sobre a programação que ocorrerá no domingo, dia 28, a partir das 16 horas, no Complexo Militão. Portanto, há pouco mencionávamos, registrávamos aqui, né, o grande encontro que acontecerá em Bagé, né, com músicos, artistas do nosso estado do Rio Grande do Sul. E conforme o Ernesto Fagundes, mencionando aí César Oliveira, Rogério Melo, Marcelo Caminha, dentre outras participações, né, Pirisca Greco e por aí vai. Eduardo Palmeira, alô professor, bom dia, ligado conosco. Silvinho, hoje outro dia frio, mas é inverno, o inverno gaúcho, isso aí,

0: Devemos nos cuidar. É verdade, turma. Muito cuidado. Meninada, turma que está indo para aula. Ah, jaqueta, agasalha, reforça. Pelo amor de Deus, gurizada. Olha a garganta, olha o ouvido. E por aí vai, né? Essa gurizada. E vão, olha também mais a questão aí das figurinhas do álbum. Devagar, gurizada. É, Fábio Muxê, grande abraço. Alô, Fábio Muxê, Joca Tavares. Como é que tá Joca Tavares, Fábio Muxê? Como é que tá a estrada lá de Joca Tavares? Grande abraço, Fábio Muxê. Estrada do Tigre segue abandonada. Estrada do Tigre segue abandonada. Manifestação do ouvinte, aqui o Fábio Muxê, relatando a situação. Olha, complicadíssima a situação por lá, hein? É pavorosa, conforme o Fábio Muxê. É horrorosa a situação por lá, neste trecho aqui da Estrada do Tigre. Estrada do Tigre está abandonada, situação complicada. O Pablo Echevarria também ligado conosco. Joca Tavares está intransitável. Meu Deus! Olha as estradas aqui do interior do município e falando em algumas localidades. Turma, é inverno, a gente sabe, é complicado, mas algo tem que ser feito, ou começar a planejar agora, mas fazer alguma coisa de concreto, fazer alguma coisa, realizar lá na primavera, porque agora vem a justificativa que não dá, porque está chovendo, porque o tempo não permite. Bom, tudo bem, mas lá no janeiro, lá em maio, janeiro, fevereiro, março, abril, maio, nós tivemos ali um baita de um período que dava para ser feito alguma coisa. Esta é a verdade, né? Estão falando em contratação de empresas, de terceirizadas para fazer o trabalho, mas até agora não se viu nada. É claro que a gente sabe que as condições climáticas não permitem, mas tem que ter alguma coisa aí pronto para resolver esta situação. As estradas e as manifestações que estou recebendo é de Joca Tavares, intransitável. Mais uma manifestação reforçando a realidade, a atualidade aqui da estrada de Joca Tavares. O Nilson Costa participando conosco. Olha a situação dos nossos produtores, a situação dos nossos produtores rurais. Estradas, outra questão, a valorização do litro do leite, o preço do leite pago ao produtor. Silvinho, o preço do leite vai ter baixa de novo mês que vem, julho. Não aguentamos mais, isso não é possível no inverno. Então aqui os nossos produtores apavorados, preocupados com todo este cenário, estamos congelados e não somos valorizados. São algumas manifestações que as mensagens que estão chegando, relatando a indignação, a preocupação e principalmente falando aí dos nossos produtores também de leite, né? Celso Ricardo está conosco, Celso Ricardo Ferreira é consultor, né? Ele que é consultor em gestão estratégica em agronegócio e conversa conosco. Alô, Celso Ricardo Ferreira, bom dia.
1: Bom dia, Silvinho, bom dia a todos os ouvintes aí, prazer estar contigo de novo no teu programa, gelado, né? Uma manhã gelada.
0: É verdade, Celso Ricardo. Você que é bagiense, né, Celso? É bom sempre frisar, você é bagiense, né, Celso?
1: Bagiense, nascido e criado até os 10 anos, podemos dizer assim, um pouco menos, ali na Vila Industrial, chamada Vila Industrial, lá da Sicad, na época da Sicad ainda. Vila meu pai era gerente lá.
0: Uhum.
1: E depois a gente veio, né, pro centro da cidade aí.
0: Perfeito, Celso Ricardo. Então você conhece bem, né, este minuano que sopra aqui na nossa Bagé. Estas temperaturas, estas geadas, este frio, este inverno, aqui na nossa Rainha da Fronteira.
1: Muito, Silvinho. Inclusive participei de algumas jornadas aí na busca da chama crioula, né? Na época da Semana Farroupilha, pegando alguns frios e chuvas. O nosso minuano é diferenciado, né? Não tem igual. Nós podemos dizer que é único em Bagé, talvez.
0: Você, além de defender o nosso produtor rural, também inserido na tradição, na cultura gaúcha, teve uma passagem pelas tradições do nosso Rio Grande?
1: Sim, passagem forte. Meu finado pai foi patrão do CTG Cruzeiro do Sul. Eu dancei nas invernadas artísticas também do Cruzeiro do Sul, do Sentinela da Fronteira, do Campo Aberto. Participei de concurso de chula no estado, Vacaria, em Bagé mesmo. Ganhamos uma semana Farroupilha. Foi um envolvimento muito grande numa época majestosa do tradicionalismo, né? E que hoje a gente acompanha que, infelizmente, as coisas mudaram e a essência do tradicionalismo gaúcho, né, acabou ficando um pouco no passado. Talvez eu acredite que nós não consigamos mais resgatar aquela época, né, da Semana Farroupilha, grandiosa. Até mesmo eu me lembro das festas internacionais que nós
0: Semana
1: tínhamos na
0: Crioula.
1: rural no passado. Exato. Isso vai ficar somente na lembrança de quem participou, né, Silvinho?
0: É verdade, né? Momentos que tivemos aqui na nossa Rainha da Fronteira, falando em tradição, falando em celebrar as coisas do nosso Rio Grande do Sul, né, Celso Ricardo?
1: Exatamente, exatamente. E a gente sai pelo estado aí, em algumas regiões, o tradicionalismo, ele particularmente, né, escutando as pessoas falar, como eu disse, ficou na lembrança dos mais antigos e hoje em dia já não é algo assim tão celebrado, né, como era no passado. Eu acho que alguns justificam como evolução, mudança de hábito, mas eu acho que nós gaúchos não podemos deixar essa essência morrer de jeito nenhum e temos que tentar resgatar de alguma forma aquele brilhantismo, né, que tinha o tradicionalismo do passado.
0: É verdade. Celso Ricardo, há pouco recebi aqui algumas mensagens falando das estradas rurais. Que situação, hein? Joca Tavares, também Estrada do Tigre. Agora recebo a informação lá da Ferraria, município de Dom Pedrito, que também está em péssimas condições. Está horrível a situação lá no município de Dom Pedrito. Estradas rurais, que situação complicada também para o produtor, hein, Celso?
1: Silvinho, os problemas do produtor rural gaúcho e brasileiro, eles só tendem a aumentar. Se nós considerarmos que o nosso produtor, né, o trabalho dele não nasce e acaba, né, ou nasce ou morre, como a gente quer dizer, ou enfim, determinar, dentro da porteira. O produtor rural tem uma representatividade forte no campo até essa commodity chegar no seu destino. E a logística e o transporte faz parte. Porque nós temos que considerar, né, o agronegócio, e isso é uma das coisas que eu vejo muito pouco falar. As pessoas generalizam o agronegócio, e nós temos o campo, nós temos a logística, nós temos a indústria, nós temos os mercados, e todas as etapas do processo são importantes. E o transporte para o produtor rural tem um custo muito forte, né? O transporte da soja, ela chega a representar 30% do valor. Então, quando tu tem uma estrada ruim, quando tu tem um acesso dificultoso, assim. Eu não entendo o porquê o município não se encarrega de resolver, até porque em Bagé, como em outros municípios do Brasil, o agronegócio tem uma representatividade enorme na arrecadação. Então, facilitar a vida do produtor é melhorar as condições para o próprio município. E aí entram
0: É um
1: questões que a
0: papel
1: gente
0: de
1: não consegue
0: gestão,
1: entender.
0: né? É um papel de gestão, né, Celso Ricardo? Há pouco nós falávamos aqui, estamos falando das estradas rurais, mas nós também temos uma situação muito complicada e tratamos aqui do inverno, que a gente sabe, né? Dos problemas com a saúde. Nós estamos também enfrentando uma situação dificílima aqui na Santa Casa, no hospital, a Santa Casa de Caridade de Bagé, que é a principal, digamos assim, instituição hospitalar aqui do município, como referência. E olha, tá já passando dos limites com relação às tratativas e até mesmo em resolver, em solucionar este problema. A gente sabe que está com problema financeiro, tem problema financeiro, tem o salário atrasado dos médicos, mas até quando nós vamos debater isso? Querem fazer auditoria, que se faça auditoria, mas que se resolva, que não deixem, né, o problema aumentando, aumentando, e cada vez só aumenta e se debate e não se resolve nada. Esta é a grande verdade, ô Celso.
1: Exatamente, Silvinho. A gente até evita falar em algumas situações quando a questão é gestão, porque hoje, infelizmente, no Brasil, nós estamos caracterizados em duas formas de pensamento, duas linhas, que o grande prejudicado é o povo, somos nós. Então, acabam idealizando para um ou para outro e aí fica muito fácil jogar o problema. Foi do antecessor, o atual não está fazendo. Enfim, eu acho que está na hora de pensar no povo de Bagé, né, no nosso bagéense, no povo brasileiro. E as questões de saúde, educação, têm que ser prioridade, né? Segurança pública, são questões que o Brasil hoje, de uma maneira geral, vem passando por dificuldades. Eu acho que está na hora dos nossos líderes, né? Os gestores botar a mão na consciência e pensar um pouquinho mais no povo, pensar naqueles que, de uma certa forma, confiam, né? É, nesse caso, infelizmente, o seu voto a algumas pessoas e começar a trabalhar em prol desse povo que vem sofrendo. E eu recebi agora, Silvinho, estou recebendo agora, neste exato momento, mensagens de produtores de arroz ali da região do centro do país, do estado de Cachoeira. E o manifesto e o desespero deles aqui no meu WhatsApp é algo tremendo, absurdo, né? O produtor de arroz, a gente já sabe que as questões de custo por hectare versus o preço que estão pagando, né? Mesmo com colheita de 170, 175 sacas, hoje não cobre o custo. E agora a pressão do Banco do Brasil assusta. Isso é relato de um produtor de arroz, um líder da região. E aí, tu vê, é a estrada, é a saúde, é as questões, né, de gestão também com base nos custos de produção hoje. O produtor rural, ele não está sem renda porque ele quer. O endividamento do produtor rural hoje, dados confirmados por fontes, sem as expectativas técnicas, né, as estatísticas técnicas, ultrapassa 2 trilhões de reais. E aí nós vimos uma situação como essa, a cesta básica no Brasil vai ter um problema muito sério próximo ano. Arroz e feijão, o produtor está cada vez pior para produção, safra, colheita e venda. E o que que está sendo feito, né? As nossas estruturas estão abaladas em todos os sentidos. E aí fica complicado nós acreditarmos em promessas e posições,
0: E
1: sendo
0: um
1: que o
0: ano
1: nosso
0: eleitoral, nós
1: básico.
0: estamos num ano eleitoral, estamos servindo aí como palanque eleitoreiro, essa é a grande verdade, não se resolve nada. Há quanto tempo vemos tratando sobre o PL 5122 e vem só tratando e está no Senado, agora vai para a Câmara, não pode ser votado na Câmara porque estão em período de comemoração de festa junina. Pelo amor de Deus, é uma situação complicada, né, Celso?
1: É uma situação complicada em todos os aspectos, e esse comentário desse produtor rural, Silvinho, vem com base nisso aí. Eu sou uma pessoa que contesto as bases, né, hoje para definirem projetos de lei. Eu sou contra, o meu posicionamento é contra qualquer tipo de projeto de lei que trata de renegociação de dívida, e eu explico por quê. Tudo isso ao longo dos anos, e os produtores rurais que estão me escutando vão comprovar. Não é uma questão política de A ou B. Nós estamos falando de renegociação de dívida, que em um determinado momento, mesmo pelo prazo de carência, o produtor vai ter mais um acréscimo de boleto para pagar. Se eu considerar o produtor rural hoje sem renda, que já está difícil pagar uma linha de crédito atual, porque o custo está ficando caro, porque está caindo nos bancos privados, e aí são juros de mercado, vendas casadas. Quando chegar o crédito atual mais o boleto seguinte, o produtor não tem renda, não vai pagar, ou seja, só vai se endividar mais. Hoje, quem quer resolver o problema do produtor tem que analisar e conhecer da porteira para dentro. O que que está fazendo o produtor ficar sem renda? E esse produtor rural me disse assim: a maioria dos bancos venceram os contratos dia 20 de junho. O desespero é grande. Nós conversamos com o pessoal do Banco do Brasil, nos avisaram: dinheiro é pouco. Prorrogou, não vai ter dinheiro novo. Ou seja, estão fazendo referências a esse projeto que, para mim, não vai resolver a vida do produtor rural, não vai. Só vai empurrar essa bola de neve para um vencimento curto, onde eu já não tenho renda e a probabilidade que o endividamento só vai aumentar. E nós estamos falando ainda, Silvinho, que nós temos no Rio Grande do Sul, se eu não me engano, é 70% dos campos pautados em arrendamento. Ou seja, o produtor não tem garantias, que são as terras que o banco busca. Como é que vai ser resolvido? Uma coisa eu vim de peito aberto dizer um projeto tal vai resolver a vida. Mas por que que eu não explico a base do projeto, como é que eu vou fazer para A, para B, o cenário, se eu não tenho renda, como é que o produtor já vai projetar a próxima safra? Eu já estou pensando os próximos 10 anos, Silvinho, nós não temos dinheiro. O Brasil, que é o maior financiador do agro, né, não tem dinheiro, nós estamos endividados. A dívida pública para o final de 2026 vai chegar a 83%. O ano que vem, a projeção é de 86%. E para quem assumir o próximo governo, ou quem vai ficar, para mim, não é uma questão política, Mas existe uma projeção de cenários internacionais, inclusive pelo FMI, que a dívida pública brasileira vai atingir 100% do PIB. Como que nós vamos investir no agro? O produtor precisa? O crédito de custeio do Plano Safra chega a 60%, talvez um pouco mais? Como que vai estar projetadas as próximas safras? E eu ainda vou estar querendo renegociar dívida se o produtor não tem renda? É complicado, né?
0: Totalmente, totalmente. Celso, receba a saudação de Alex Delabari, está ligado conosco. Um abraço ao Celso Ricardo. Excelente assunto. E está te mandando um abraço à turma aí do Grupo Nicola, concessionária Chevrolet, está mandando uma saudação a você aí, ô Celso.
1: Um abraço para todos da Nicola, para o André, enfim, para todos
0: Alex,
1: que estão na escuta.
0: Alex,
1: né?
0: Delabari. O Alex Delabari.
1: Alex. Isso. Alex, eu tenho um amigo em Bagé que é André também, com o mesmo sobrenome, então complicou.
0: Celso, olha a turma aqui da produção de leite participando conosco e comentando o seguinte: Silvinho, mês que vem nós teremos outra baixa no preço do litro do leite pago ao produtor. Que situação, hein, Celso?
1: Silvinho, eu represento os produtores de leite do estado de Rondônia. Já fiz trabalhos com produtores de leite de Minas Gerais, do Pará. Hoje eu estou mais próximo também do estado do Paraná. E existe um conceito, seja para pecuária de corte ou pecuária de leite. Nós temos que analisar que as altas que acontecem no preço do litro do leite não representam lucro. Hoje, o Brasil, por incrível que pareça, fica difícil através das conselheites, que para mim trabalham muito mais ligado aos laticínios e não ao produtor, determinar mês a mês o custo do produtor de leite. Eu fiz o custo de Rondônia, chegou a R$ 5,12 o custo. Lá estão pagando dois e pouco, não chega a R$ 2,30. O que que acontece? A gente fez um projeto muito grande em Rondônia e estamos encaminhando em Brasília. Mas fica difícil porque o produtor de leite, através da sua grande importância para a renda do município de Bagé e para o estado do Rio Grande do Sul, também precisa fazer um movimento e parar de depender de alguns casos específicos que são atrelados a momentos que nós vivemos do ano. Então, o produtor de leite gaúcho e brasileiro acumula muito mais prejuízos do que propriamente lucro. E fica fácil defender essa tese se nós pegarmos os últimos 12 meses e fizermos um demonstrativo de resultado financeiro, automaticamente considerando todos os custos e o preço, o produtor de leite gaúcho também não tem lucro. E eu tenho contato com alguns lá da região de Santiago, e isso comprova o que eu estou dizendo. Inclusive, fizeram um substitutivo aqui no Rio Grande do Sul, né, para um projeto que está na Casa Civil parado. E esse substitutivo para o Rio Grande do Sul, inclusive sobre esse leite que vem da Argentina e do Uruguai, que fizeram um projeto, mas deixou brechas para a entrada, esse substitutivo sumiu entre quem fez, quem vai ser o relator, enfim, ninguém sabe definir onde está, como está. Então, o produtor de leite gaúcho, ele precisa tomar as rédeas do negócio e ter uma representatividade dele. Pressionar o Estado através da Assembleia Legislativa, mas entender que o problema, o prejuízo está no bolso dele. Se começar a largar para um ou para outro e entender que determinado período do ano uma pequena suba não é lucro, porque se considerar os meses do ano e nós chegarmos num ponto de equilíbrio, o produtor, assim como o pecuarista agora na última alta da arroba, comemoraram como se estivesse tendo lucro e não estão tendo lucro. Tiveram uma pequena alta. Então, eu acho que o produtor de leite do Rio Grande do Sul, assim como do Brasil, precisa se organizar entre eles e começar a ter uma pauta definida interna, porque a importância do produtor de leite em termos de arrecadação, Silvinho, é absurda. A cadeia produtiva de leite é muito importante para o Estado. Então, qualquer tipo de negociação um pouco mais próxima do produtor com quem tem que resolver, e não é porque nós estamos num ano eleitoral que projetos de lei não podem acontecer. Isso aí é um tabu que precisa ser quebrado. Pode, eu já estudei a Constituição, não tem nada que diga que nenhum projeto de lei pode ser apresentado no ano eleitoral e que não possa ser votado e aprovado ou não. Tá? Então, tudo pode ser feito agora. Só que o prejuízo, Silvinho, tem feito muitos produtores de leite abandonar. E óbvio, né? Esse leite entrando aí até com uma questão sanitária duvidosa, mais barato, aí acaba, né, de destruir o setor e o produtor de leite acumula mais prejuízos ainda.
0: Olha, o produtor participando aqui conosco, Silvinho, a situação da nossa cidade, do nosso estado e do nosso país é a seguinte: para festa tem dinheiro, tem recurso. Agora, para quem produz e gera imposto, para esse não tem. Você concorda?
1: E quando tem, Silvinho, como eu digo, né? Se nós pegarmos hoje esse endividamento e quisermos considerar um período determinado, né, dos últimos 10 anos, considerando o endividamento e reclamar que 100 bilhões, né, que nem era o caso, né, das renegociações, vai causar um problema muito sério, e o pior de tudo, né, Silvinho? Aí eu preciso me manifestar. O nosso produtor rural, que vem, né, a partir de um país que se considera exportador de commodities, então esse produtor rural tem uma importância muito grande. Essa produção do campo, da maneira que ela sai, entre impostos, PIB e exportação, são mais de 4,5 trilhões injetados na economia. Se eu considerar 100 ou 140 bilhões para uma renegociação, é um valor irrisório. E o nosso ministro da Fazenda se pronunciou dizendo que o agro vive 95%, né, do agro vive dias maravilhosos, que apenas 5% está passando por dificuldades financeiras. E eu digo para vocês ao vivo, no teu programa, que tem uma grande audiência, que esse é o pensamento de boa parte do Brasil. Dizem que o produtor rural está bem, que é quem mais ganha, quem troca de carro todo ano, que quer viver uma vida maravilhosa. Eu sei que não é verdade. Mas essa é a ideia que existe sobre o produtor rural no Brasil inteiro. Então fica difícil argumentar, porque nós temos, né, interlocutores entre o produtor rural e quem toma as decisões. Esses interlocutores acabam, de uma certa forma, né, percorrendo caminhos de interesse próprio, às vezes, né, nada conturbado, e eu acho que alguém precisa levantar a bandeira do produtor rural gaúcho, realmente bater no peito e começar a debater os assuntos que precisam, porque se nós considerarmos os cenários futuros e conseguirmos entender as dificuldades de agora, o que vai ser da agricultura, o que vai ser da pecuária, fica difícil fazer uma projeção otimista. Imagina uma projeção com resultados positivos. E o que vai ser do nosso produtor gaúcho? Não sei. O nosso estado está em decadência, o nosso agro, seja pecuária, mesmo que nós tenhamos uma genética maravilhosa, uma capacidade produtiva ímpar, características do estado do Rio Grande do Sul que não existe no resto do país, nós estamos deixando esse produtor rural sozinho. E o que vai ser do futuro? Infelizmente, o nosso estado está com um baita ponto de interrogação e o nosso produtor abandonando a atividade, reduzindo a produção, tornando a pecuária uma atividade secundária muitas das vezes, e isso para nós, né, que analisamos o nosso estado com tanto potencial, acaba nos entristecendo, né, Silvinho?
0: É verdade. Celso Ricardo, por outro lado, qual a sua avaliação quanto ao Plano Safra?
1: Silvinho, se nós analisarmos, né, e eu vou me concentrar no programa, faz 2 anos que nós estamos falando de recordes de valores anunciados, mas se nós pegarmos o Plano Safra 25 e 26, mesmo com um volume anunciado muito diferente do volume captado, o que foi disponível para o produtor foi menor do que 24 e 25. Então nós temos 24 e 25 com um montante muito bom, 25 e 26 recorde, mas os valores captados pelo produtor endividado e toda essa burocracia que está sendo criada, né, para liberar o dinheiro para o produtor foi menor. Para o ano que vem, independentemente de quem fica ou de quem sai, vai ser um ano extremamente conturbado, porque de onde vai vir esse dinheiro, já que o Brasil passa por uma questão financeira muito delicada? Isso vai acabar indo mais para os bancos privados, principalmente, e até capital estrangeiro. E aí, quando fala-se em capital estrangeiro, pelos estudos que eu tenho feito e apresentado para o Brasil inteiro sobre essa questão da China sobre o Brasil, né, esse domínio, esse avanço na produção e na logística, porque a China hoje domina os 2 pontos máximos do Brasil, produção do agro e logística. Portos, agora a própria Ferrogrão, que foi liberada, que foi construída e foi projetada, aliás, para atender os interesses da China e que com certeza vai ser uma empresa chinesa que vai ganhar a concessão. Então, de onde vai vir esse dinheiro para o ano que vem? Então, anunciar volumes fantásticos é fácil, Agora, o problema do produtor rural, ninguém está voltado para resolver, que é renda, endividamento e acesso ao crédito. Uhum. E aí, como a gente já comentou, os próprios produtores de feijão abandonando a atividade, buscando outra cadeia produtiva, uma outra produção, o produtor de arroz com dificuldades, aí nós podemos ir para o trigo, a própria soja. Claro. Conversei ontem com o pessoal da região de Minas, estão que... vendendo a saca de soja a R$ 98,00. Como que eu tenho lucro se eu tenho um custo de mais de 100 para produzir por hectare?
0: Celso, é complicado, Silvio. Celso Ricardo, e mais ainda, né, porque mais preocupa o produtor, né, nosso aqui, gaúcho, também tirando a própria vida, né? Isso é o mais triste de tudo.
1: Silvinho, são duas coisas tristes. O produtor que honra os seus compromissos, o produtor não está endividado porque ele quer. O produtor gosta de pagar as contas dele em dia. Ele tem orgulho de pagar em dia. Essa situação de tirar dívida, é tirar a vida, são mais de 30 produtores que tiraram a vida, e eu ainda vejo uma situação pior ainda, Silvinho. É, se aproveitar desse cenário para fazer uma projeção de resolução de problema que a gente sabe que não vão fazer. Não estão tendo respeito pelo nosso produtor. Seja gaúcho ou brasileiro, o produtor rural é desrespeitado por praticamente todos. E o pior é que não existe trabalho, Silvinho, é isso que eu me refiro. Seja para agricultura ou para pecuária, a importação de alimentos tem sido o pior caminho para o Brasil. Eu não viabilizo quem produz e eu trago coisas duvidosas de fora. Pressiono esse produtor sem um projeto para viabilizar a produção dele da porteira para dentro, e isso faz com que ele se endivide. E muitas pessoas ainda me disseram lá no centro do país, isso é fraqueza. As pessoas não podem tirar a vida. Vai tu ver a tua propriedade rural aí, como está acontecendo lá no norte do país, o ICMBio queimando tudo e levando a boiada, sabe-se Deus para onde? Aqui no Rio Grande do Sul, estacionando um caminhão, até porque os bancos não precisam nem notificar, nem pedir permissão para a justiça. Venceu o prazo, eles só mandam um documento avisando que vão estacionar um caminhão, tirar uma máquina ou se apossar da terra. Isso é muito ruim para o produtor. E nesse momento delicado da vida, as pessoas entram num desespero tão grande, depressão, e isso é comprovado, tem levado muitos a tirar a própria vida. Então, além de todo o cenário triste, o desrespeitoso com o produtor gaúcho é o que mais me preocupa, Silvinho.
0: Arley Romeiro, ligado conosco, está te mandando um abraço, acompanhando, é o presidente da APER, o professor Eduardo Palmeira, também ligado conosco. Lucro dos bancos, mais de 200 bilhões, 15% de Selic, ano de Copa e de eleições. Eduardo Palmeira participando aqui conosco, o economista Eduardo Palmeira, também registrando aqui a sua participação. Dentre outras manifestações, André Bordim, presidente da AgriCampanha, ótima entrevista, cumprimentando aí pela sua explanação aqui no Delta Rural. Celso Ricardo, suas considerações finais.
1: Silvinho, eu quero mandar um abraço para todos. Inclusive, eu fiz um texto recentemente entre bancos, indústrias e produtores rurais nos últimos anos, quem mais ganhou dinheiro, né? Com toda essa situação, óbvio que bancos em primeiro, indústria e o produtor rural amargou prejuízos. Mas só fazendo dentro das considerações finais, a própria pecuária de corte tem uma luz no fim do túnel, que nós estamos falando da cria, né, Silvinho? Está faltando Sistema. Terneiro no mercado, né? Está faltando terneiro.
0: Tem confinamento, não... tem mercado, né?
1: Exatamente, e não é uma questão do preço do quilo do boi que subiu ou da arroba, é que esse abate sucessivo de fêmeas ao longo dos anos está colocando menos terneiro no campo. Então quem trabalha com cria tem uma projeção boa aí para os próximos anos, e eu acho que o pecuarista tem que se atentar para essa situação.
0: Intensificar a pecuária de cria, Celso? Intensificar a pecuária de cria? Matrizes de investir?
1: Exatamente, controlar os custos e investir na cria. Porque se nós pensarmos na reestruturação do campo, esse vai ser o caminho. Lembrando só para fechar, que a China não abriu brechas para uma renegociação na sobretaxa da carne, vai haver a sobretaxa da carne brasileira, que era 12, vai para 67, e a Europa, a partir do que eu conversei com algumas pessoas lá, também afirmaram que essa questão do bloqueio vai acontecer, porque eles, a partir das estruturas deles, né, confirmaram a presença de alguns medicamentos proibidos, enfim. A carne brasileira para o mercado internacional vai ter que achar um novo caminho, mas a pecuária de cria vai ter uma brecha boa para os próximos anos. Eu acho que o pecuarista tem que estar atento, porque preço final da arroba do boi ou do quilo, eu não vejo uma projeção muito boa para os próximos meses não, Silvinho.
0: Ok, Celso Ricardo, muito obrigado pela participação, pelas informações. Um grande abraço, bom dia.
1: Bom dia, um abraço para todos aí.
0: Valeu, Celso Ricardo Ferreira, conversando conosco no Delta Rural. Situação do produtor é caótica. André Bordim, presidente da Agricampanha, participando conosco. Dentre outras manifestações, Everton Borges Matos, nosso bom dia. O Magner Morales, o Fábio. Alô, Fábio Prestes. Alô, dona Zaida. Estão ligados conosco. Grande abraço. Em ritmo aí também, né? Hoje o jogo da seleção. Isso aí, Copa do Mundo. Grande abraço a todos vocês. É, a turma lá de Pedras Altas, seu Roberto, nosso abraço, nosso bom dia. 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Também destacamos, olha a turma da Churrascaria Galeto Mário, seu almoço é no Mário. O Jaguari Remates e o João Pedro Machado ligados conosco, comunicando a todos, porque no dia 7 é uma terça-feira, 7 de julho, tem remate de gado geral aqui na Associação e Sindicato Rural de Bagé. Para a turma que está procurando reposição, hoje em Lavras do Sul tem remate a cargo do Abascal a partir das 14 horas. Não esqueçam, remate de gado geral, ok? E a turma em Dom Pedrito, parceria avisando, tem remate pecuária forte dia 7. 7 de julho, apenas conferindo aqui, 7 de julho, uma terça-feira, em Dom Pedrito. Não esqueçam, senhoras e senhores, teremos remate de gado geral. Turma, nosso muito obrigado pelas manifestações, a turma do Sicoob, o nosso bom dia, a turma da Pilon também, a nossa saudação, a turma do Sicred, a nossa saudação, nosso bom dia. Retornaremos amanhã, Flávio Fernandes, Augusto Fernandes, bom dia aos amigos que estão aí ligados conosco neste amanhecer. A turma da Agrofel, também a nossa saudação. 3 graus é a temperatura com sensação de menos 1, temperatura 1 grau negativo é a sensação térmica neste amanhecer de quarta-feira. Hoje, dia de São João. Portanto, retornaremos amanhã. Tenham todos um ótimo dia.
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Manhã de quarta-feira e eu já tô chegando por aqui, hein? 24 de junho de 2026, com temperatura de 3 graus, eu tô chegando no estúdio da Rádio Delta FM para te fazer companhia. Angel na comunicação, técnica de som Carlos Silva. E a gente começa muito bem. Começa curtindo a viagem musical.

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6: 8h22, temperatura 3 graus em Bagé.

0: Bryan Ferry, Don't Stop Dance, lá de 1985, fechando a primeira meia hora da viagem musical e os clássicos de todos os tempos.
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4: Vamos em frente com a nossa viagem musical. Temperatura 3 graus.

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11: Hora certa, não perde a hora, 8h51, temperatura 7 graus.

0: Clássico Boy Meets Girl, a canção Waiting for a Star to Fall, lá de 1988. Visitamos o ano de 1988 para resgatar esse clássico e tocar para você aqui na Viagem Musical. Na sequência, tá chegando o Radar Delta para você.
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6: 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É para tocar o sucesso do momento, Nando Reis e Marisa Monte. Música.

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6: 9h20, se é sucesso, a gente toca pra você. Temperatura 7 graus.

0: Gustavo Mioto, Last Goodbye. E ao menos 24 municípios gaúchos registraram temperaturas negativas na madrugada desta quarta-feira, 24. Os dados são do Sistema de Monitoramento e Alertas Agroclimáticos, Simagro, e do Instituto Nacional de Meteorologia, IMET. A menor temperatura do estado até o momento foi registrada em São José dos Ausentes, na Serra, onde os termômetros marcaram 2 graus e 8 décimos abaixo de zero, gente, às 7 horas da manhã. Em Bagé, nesse momento, 7 graus, você está curtindo o Radar Delta.
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9: E aí, tudo bem? Tô chegando na quarta-feira com as notícias do mundo da música. Pra falar que Rod Melim rebobina o repertório do álbum solo inimaginável. Com uma ordem vigente no mercado fonográfico é criar produtos de forma incessante, Rod Melim rebobina o repertório do primeiro álbum solo inimaginável de 2025 em registro acústico de voz e violão. O álbum Inimaginável Acústico foi lançado nos últimos dias, com a gravação ao vivo do show intimista captado no estúdio Toca do Bandido na cidade do Rio de Janeiro. Além de regravar o repertório do álbum Inimaginável, somente com o toque do violão de Dudu Castinhol, irmão do produtor musical Rafael Castinhol, o cantor revisita uma música do repertório do trio Melim, Transmissão de Pensamento, de 2018, e apresentou duas músicas inéditas. As novidades são Mágica, faixa escolhida para promover a versão acústica do álbum Inimaginável, e Como Se o Amanhã Não Fosse Chegar, parceria de Rod Melim com Gabriel Gereissati e Lucas Pierro, apresentada no mês de maio. Vale a pena conferir, hein? Daqui a pouquinho eu volto com mais notícias. Até já!
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0: 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Hora de curtir Rick Martin e Luan Santana.

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6: 9h51, temperatura 7 graus.

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0: alguns, fazer o quê?
1: Com muito orgulho.
0: Faz parte com muito orgulho. E com muita responsabilidade.
1: Exatamente. Curiosa, Mariano.
0: Lá no Japão já é hora de beber agora.
1: Já pode.

0: Léo Balbinotti, na mais ouvida, número chato, bom demais, hein? Se é sucesso, a gente toca pra você. 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Tá chegando o melhor do pagode, o Pagodelta.
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6: De volta para falar que Capital Moto em Brasília monta line-up roqueiro especial. Programado para o período entre 23 de julho a 1º de agosto na Granja do Torto, em Brasília, o Festival Capital Moto Week 2026, que reúne amantes do motociclismo e da música, apresenta uma curadoria que vai além da lógica tradicional da escala de atrações musicais. A edição foi desenhada como narrativa do rock, com diferentes décadas, linguagens e públicos, estratégia que reforça o festival como plataforma de experiência musical. Ao reunir nomes como Nazaré, Barão Vermelho, Di Ferreiro e os projetos internacionais, o festival constrói uma linha do tempo que conecta repertório clássico, nostalgia e produção contemporânea. O resultado é uma programação que dialoga com tendências globais de festivais, diversidade geracional, valorização de catálogo e expansão de audiência. O evento começa no dia 23 de julho. Daqui a pouquinho eu volto com mais notícias. Até já!
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0: Tá no ar, tá começando o melhor do pagode, 8 graus a temperatura em Bagé, e a gente começa bem, curtindo Brinda Edo, Menos é Mais.

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6: 8 graus a temperatura, você está curtindo o Pago Delta.

0: A gente relembrando o melhor do pagode com Bala Bombom e Chocolate Caixa Postal. Esse é o Pagodelta. 8 graus a temperatura em Bagé.
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2: De volta, e pra falar que Luci Alves divide Banquete de Signos com Elba Ramalho. Música de Zé Ramalho, lançada em 1980 por Elba Ramalho, em gravação inebriante, apresentada no segundo álbum da cantora paraibana, Banquete de Signos, ganha a voz de Luci Alves em feat com a própria Elba Ramalho. O encontro de Luci Alves com a Elba ocupa 3 das 27 faixas do álbum audiovisual Ao Vivo em João Pessoa, gravado por Luci Alves debaixo de chuva em show apresentado em janeiro deste ano, na Praia do Tambaú, em João Pessoa, Paraíba, cidade natal da cantora. Além de Banquete de Signos, Luci e Elba unem vozes do Canto da Toada, De Volta pro Aconchego, parceria de Dominguinhos e Nando Cordel, lançada na voz de Elba em 1985, e Saudade do Sertão, música inédita de Luci Alves com Moreira Filho. Daqui a pouquinho eu volto com mais notícias do mundo da música. Até já!
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5: Vamos em frente, relembrando o melhor do pagode aqui no Pagodelta, que também toca sucesso. Mas a gente relembra Exalta Samba. Desliga e vem.

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6: 9 graus a temperatura. 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

0: Xande de Pilares, Vento, essa é a nova música de trabalho do Xande, que vai fechando o Pagodelta de hoje, 9 graus a temperatura. Para você que tá ligado aqui na Mais Ouvida, vem aí o programa Êxitos em Estéreo, você participando da nossa programação.
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0: De volta aqui na número 1 da cidade, na mais ouvida Rádio Delta FM. Eu sou a Angel na comunicação, técnica de som Carlos Silva. Está começando o pedido musical do nosso ouvinte no programa Êxitos em Estéreo. 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Vamos curtir a participação do nosso ouvinte. Deixa eu atender aqui, ó, a participação do Arthur oferecendo para Alice. Não mexe nas minhas gavetas. Tem também a Silvana no centro que pediu para curtir Beijei a Cura, que é do Diego e Victor Hugo. Na sequência eu atendo o Augusto que pediu Oxi e a Amanda vai curtir Cowgirl.

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2: Seis e meia da manhã.

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3: Vamos em frente. Deixa eu atender a participação aqui da Lauren, que pediu Shakira, Dai, Dai. Depois a Clara, no São Bernardo, quer curtir uma partida de futebol com o Dilcinho. Vamos atender a participação do Pedro, oferecendo para Amanda, por ingratidão, do Papas da Língua. Aí a Aline pediu o Número Chato com o Léo Balbinotti.

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15: Voltei pra falar que Forró na Caixa e Almério juntos da Casa Natura em São Paulo, hein? O público paulistano que aprecia o verdadeiro forró, aquele despido de instrumentação eletrônica e de letras modernas, tem uma boa oportunidade de conhecer os novos representantes do gênero. No próximo dia 25 agora, a Casa Natura, na Zona Leste da cidade de São Paulo, recebe o grupo pernambucano Forró na Caixa, unindo as tradições da cultura popular a uma pegada contemporânea. O show vai contar com a participação do também pernambucano Almério, trazendo ainda mais vigor e frescor à noite de repertório especialmente elaborado para reverenciar as manifestações juninas nordestinas. O show acontece no próximo dia 25. Daqui a pouquinho volto com mais notícias. Até já!
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0: Estamos de volta, 11 horas 42 minutos. É o programa Êxitos em Estéreo na Delta FM, a mais ouvida. 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Deixa eu atender a próxima participação. A participação do Nicolas. E ele pediu a música do Munhoz e Mariano. Tem a Tereza que vai curtir Não Namora. E o Vinícius pediu o Ian.
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0: Estamos bebuns.
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0: Exatamente. Curiosa, Mariano.
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3: Vamos em frente, tem mais participações. O Lucas pediu, peraí, Giovanni vai curtir champanhe do Menos é Mais. O Giovanni, gente, no Morgado Rosa, tá pedindo pra curtir. Um abração pra você, Giovanni. Depois a Lauren pediu e a Stephanie acostumou errado do Davi Quaresma. E tem a Fernanda, que vai curtir Peão Todo Tatuado.

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7: Meio-dia, 6 minutos. Um ótimo almoço para você. Obrigado pela companhia. Eu continuo te fazendo companhia. Angel na comunicação. Técnica de som tá o Carlos Silva. Vamos juntos. Levando a música do nosso ouvinte. Deixa eu atender aqui. Oi, aqui é Yasmin, quero pedir Swan, do BTS. Vai ser a primeira do bloco, tá bom? Swan. Depois, a Valdirene pediu o copo cheio, da Bibiana Bolacel. Tem a Vitória, que vai curtir essa linda música do Fred e Fabrício, Te Amar é Meu Talento. E a Carmen vai curtir o grupo Chocolate. BTS é a primeira.

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Vamos em frente, trazendo mais participações. Maurício pediu Jean Giovanni com Bruno e Marrone. Tem a Isabelle no centro, pediu Coração Não É de Aço do Kaique. Vamos atender aqui, ó, a Cibele oferecendo para o Ronaldo, Simplesmente Acontece, Péricles e Ana Castela, e atendendo também o pedido musical da Lauren, que pediu Léo Paim.

0: Finalizando, meia hora de música com Léo Paim. Na sua tarde tá chegando Beto Cogó. E amanhã, 8 da manhã, a gente se encontra aqui de novo. Até lá.
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9: De volta! E pra falar que Bia Frazo traz novidade com Henrique e Juliano, hein? A cantora e compositora pernambucana Bia Frazo dá um importante passo em sua trajetória musical com o lançamento de Beatriz, faixa inédita que conta com a participação especial da dupla Henrique e Juliano, que são seus padrinhos, tá? A canção integra o audiovisual no tempo certo. A colaboração representa um momento decisivo na trajetória de Bia, que vem se consolidando como uma das artistas mais promissoras da nova geração do sertanejo. Ao lado da dupla, a cantora apresenta uma canção carregada de emoção, identidade e uma narrativa que conversa diretamente com os relacionamentos contemporâneos, abordando sentimentos como respeito, desapego e a dificuldade de encerrar ciclos sem transformar boas lembranças em mágoas. A música é assinada por Bia Frazo, Daniel Cândido, Lucas Macena e Matheus Costa. Vale a pena conferir Bia Frazo com Henrique Juliano, Beatriz. Fique ligado, amanhã eu volto com mais notícias do mundo da música. Até lá, tchau!
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Meio-dia 37, 23, faltando para uma, 12 graus a temperatura em Bagé. Bom início de tarde para você, por aqui Beto Cogói na comunicação, Carlos Silva na central de áudio. Desde as 6 da manhã, vamos juntos até 1 da tarde. Angel Mix saindo fora, retornando amanhã, se Deus quiser. 8 da manhã, depois o Delta Rural, depois o Silvinho. Chega a Angel Mix, êxitos em externa Delta. 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Bem, o som da Rafaela oferecendo para Luísa, pediu Elis Jans, o Danilo pediu Nando Moreno e a Kátia pediu Davi Quaresma. Já Larissa oferece para o Miguel, pediu Péricles e seu Jorge. Na primeira, Elis Jans.

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2: Agora 7 minutos faltando para uma, vem aí o som da Andressa, pediu Simone Mendes, o Júnior oferece para Cíntia Rafaela Santos, Gláucia pediu Cleite Romário e a Lauren pediu para curtir Ana Castela. Na primeira tem Simone Mendes.

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4: Bora mais 8 minutos. Bom início de tarde para você que está ligado na Delta. Por aqui, Beto Cogói na comunicação. O Carlos Silva saindo fora, retornando amanhã, 6 da manhã. Leandro Hernandes assumindo a central de áudio. E vamos juntos, a Delta FM, trazendo música e informação. Ótima tarde para você. Música.

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0: já temos...
1: Tá aí, Léo Foguete, 1:32, intervalinho, já já mais música na programação da Delta FM.
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4: E aí, tudo bem? Tô chegando na quarta-feira com as notícias do mundo da música. Pra falar que Rod Melim rebobina o repertório do álbum solo inimaginável. Com uma ordem vigente no mercado fonográfico é criar produtos de forma incessante, Rod Melim rebobina o repertório do primeiro álbum solo inimaginável de 2025 em registro acústico de voz e violão. O álbum Inimaginável Acústico foi lançado nos últimos dias, com a gravação ao vivo do show intimista captado no estúdio Toca do Bandido na cidade do Rio de Janeiro. Além de regravar o repertório do álbum Inimaginável, somente com o toque do violão de Dudu Castinhol, irmão do produtor musical Rafael Castinhol, o cantor revisita uma música do repertório do trio Melim, Transmissão de Pensamento, de 2018, e apresentou duas músicas inéditas. As novidades são Mágica, faixa escolhida para promover a versão acústica do álbum Inimaginável, e Como Se o Amanhã Não Fosse Chegar, parceria de Rod Melim com Gabriel Gereissati e Lucas Pierro, apresentada no mês de maio. Vale a pena conferir, hein? Daqui a pouquinho eu volto com mais notícias. Até já!
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5: Muito bem, agora 24 faltando para as duas. Vamos trazendo mais música na programação da Delta FM. A temperatura nesse momento em Bagé está na marca dos 12 graus. Melhorou um pouquinho, né? Agora tem Diego e Vitor Hugo na Delta.

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0: Tainá Bittencourt na Delta 12:01, boa tarde para você. Intervalo comercial 12 graus, a temperatura em Bagé. Já já tem mais música na programação da Delta FM.
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0: Era 2:05, muito boa tarde para você que está ligado na Delta FM, 12 graus a temperatura em Magé. Vamos trazendo música no Delta Mais, boa tarde para você.

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3: Muito bem, 2:17, horário brasileiro oficial. Muito boa tarde para você que está ligado na Delta. Vamos trazendo música e informação. Esposa de jogador da seleção diz que levou cozinheira de Paris e também um assessor para os Estados Unidos durante a Copa. Temet. Em Nova Jersey, estado que abriga a delegação brasileira durante a Copa, familiares dos atletas alugaram casas nas proximidades para ficarem mais perto dos jogadores. É o caso de Carol Cabrino, esposa de Marquinhos. Ela contou ter levado uma equipe completa para acompanhar o marido durante o torneio, além dos parentes e a comitiva, que inclui profissionais. Eu trouxe a minha família, meu pai, minha mãe, minha irmã. Aí eu tenho duas sobrinhas, eu tenho meus 4 filhos, então eu trouxe todo mundo. Um para ajudar e outros também para ficar de babá. E tem a minha assessora, meu filmmaker. Tem uma cozinheira que eu trouxe de Paris, o Yuri e o Tom, que são 2 amigões que jogavam com o Marquinhos no Corinthians. Eu trouxe também, conta a Carol, ao Fantástico da TV Globo. Dinheiro, né, Leandro? É, como diz o Leandro, se fosse pobre não levava nem marmitex. É verdade. Não, mas tem que aproveitar. Tudo é passageiro, né? Não, nem tudo, né? Uns são motoristas, outros cobradores. Vamos ver música na Delta 2:19, agora tem Tiaguinho.

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7: De volta para falar que Capital Moto em Brasília monta line-up roqueiro especial. Programado para o período entre 23 de julho a 1º de agosto na Granja do Torto, em Brasília, o Festival Capital Moto Week 2026, que reúne amantes do motociclismo e da música, apresenta uma curadoria que vai além da lógica tradicional da escala de atrações musicais. A edição foi desenhada como narrativa do rock, com diferentes décadas, linguagens e públicos, estratégia que reforça o festival como plataforma de experiência musical. Ao reunir nomes como Nazaré, Barão Vermelho, Di Ferreiro e os projetos internacionais, o festival constrói uma linha do tempo que conecta repertório clássico, nostalgia e produção contemporânea. O resultado é uma programação que dialoga com tendências globais de festivais, diversidade geracional, valorização de catálogo e expansão de audiência. O evento começa no dia 23 de julho. Daqui a pouquinho eu volto com mais notícias. Até já!
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10: Muito bem, agora 25 faltando para as 3. Muito boa tarde para você que está ligado na Delta. Vamos trazendo, é claro, música e informação. Tem Israel e Rodolfo. Boa tarde para você.

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7: Muito bem, agora 12 faltando para as 3. Vamos trazendo música e, é claro, a informação na programação da Rádio Delta FM. Embalados pelo Hits, Alô Virgínia, e Nossa Hora Chegou. Gaúchos do Chocolate preparam turnê internacional. É, após experimentar projeção nacional ou viralizar o hits Alô, Virgínia. E Nossa Hora Chegou, os gaúchos do Grupo Chocolate preparam a primeira turnê internacional marcada para o mês de agosto em Portugal. Os shows ocorrem dias 15 e 16 de agosto nas cidades de Porto e também Lisboa, marcando um novo capítulo na carreira da banda de pagode. Entre os meses de junho e julho, Matheus Dias, Luiz Alberto, Gabriel Rocha e Léo Maia, né, cumprem a agenda de shows em diversas cidades do país, passando por Itapetininga, Araraquara, Fortaleza, Joinville, Paranaguá, Curitiba, Capão da Canoa, Volta Redonda, interior do Rio, Lajeado, Carlos Barbosa, Arroio do Sal e São Leopoldo. Massa, de agenda cheia, hein? Agora 10, saltando para as 3, vamos com mais música na programação da Delta FM, é o Delta Mais, trazendo música. Boa tarde para você.

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1: Tá aí, Vitor Clay, Joyce Alane, fechando mais uma hora de som na Delta FM. Intervalinho, são 3 horas, 3 minutos, horário brasileiro oficial, 12 graus a temperatura de puro calor. Não, puro calor não, tá friozinho, né? Tá friozinho. Já, já tem Pé de Toca na Delta.
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Agora 3 horas mais 5 minutos. Muito boa tarde para você. Está no ar o Pé de Toca na Delta FM, é claro, com a participação do ouvinte. WhatsApp da Delta para você mandar a sua mensagem. Pode mandar áudio também se você quiser, tá bom? É 53, WhatsApp da Delta, 999-35-24-36. 999-35-24-36. Muito prazer e muito boa tarde por aqui, Beto Cogói na comunicação, Leandro Caramelo na central de áudio. Nós vamos juntos com você, é claro, com a participação do ouvinte aqui na Delta FM. Ó, já está chegando. O que, que o Fábio quer aqui, Leandro? Que assuntinho, ó. O Fábio quer assunto, né? Tá de fogo, boa vida. Alô, Fábio Freitas, meu querido. Sabe demais? Hein? Nosso contador da história. Grande, Fábio. Ó, tá ligado lá na Delta, botou, mandou a foto, Leandro. Faz bem, meu querido. Folga nada, rapaz, tô trabalhando. Ah, não, Fábio, Fábio é o traca, mano. É, o Fábio é o trabalhador, né? Aliás, todo o pessoal aqui da rádio é trabalhador, né? Não tem essa, né? Só o Leandro que não é muito chegado no frio aí, mas... Ah, tá beleza. Boa tarde, Betão e Caramelo. Ó, pra ti, Leandro. Tudo beleza? É Leandro aí do bairro Popular. Betão, eu gostaria de ouvir print do Wi-Fi. Se for atendido, eu agradeço. Merece, minha querida. Uma excelente quarta-feira abençoada a todos nós, tá bom? Ó, o Fábio, tô de folga nada, rapaz. Tô grudando. É isso aí, tem que fazer din-din, meu querido. Tá chegando o final de ano, época de praia, festa, muita beleza, hein? Ah, não, agora é só quentão. Oi, Beto, toca Paula Fernandes, por favor. Meu nome é Rafael, moro aqui no Tarumã. Tá muito frio, tá frio, 12 nesse momento, meu querido. 12. Fruta da época aqui em Bagé é gelo. Muito frio, muito frio. Um abraço, Rafael, obrigado por participar. A Luísa oferecendo para o esposo Jorge, pediu uma Dona Sabrina Carpenter. Gostaria de ouvir Lauana Prado. O meu nome é Luiz Antônio e eu quero oferecer para Camila e para Cissa. Muito obrigado se for atendido. Merece um abraço e obrigado pela participação. Na primeira tem Turma do Pagode Natanzinho.

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1: Muito bem, 3 horas mais 22 minutos. Vamos com mais participações pelo WhatsApp da Rádio Delta FM. Olá, boa tarde, Beto. Meu nome é Danilo, moro aqui no Morgado Rosa e gostaria de oferecer uma música para a minha filha, a Helena. Ela está de aniversário hoje. Se for atendido, eu agradeço. Merece, meu querido. Pediu menos é mais com champanhe. Show de bola. Um abraço. Parabéns aí pelo aniversário da filha. Boa tarde. Eu quero oferecer uma música para os meus filhos, Simon e Samuel. E para vocês aí da Delta FM. Música do Chocolate Qualquer Uma. Muito obrigado pela atenção. Aqui é a Tássia, de Industrial Sicade. Obrigado, Tássia, pela participação. Ótima tarde para ti, para o Samuel, para o Simon, toda a galera por aí. Tá bom? Obrigado pela participação. Tem mensagem de áudio.
6: Boa tarde, Beto.
1: Opa!
6: Gostaria de pedir uma música com Zé Neto e Cristiano.
1: Sim.
6: Oferecer a minha esposa Sandra. E para os meus amigos da padaria do Peru da Osório.
1: Show.
6: O William e André. Se for, eu agradeço. Uma boa tarde para nós.

Um abraço, meu querido. Oi, Beto, toca Diego Vitor Hugo só para curtir. É o Jorge da Ipiranga. Um abraço, um abraço. Na primeira tem Grupo Chocolate.

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8: De volta, e pra falar que Luci Alves divide banquete de signos com Elba Ramalho. Música de Zé Ramalho, lançada em 1980 por Elba Ramalho, em gravação inebriante, apresentada no segundo álbum da cantora paraibana, Banquete de Signos, ganha a voz de Luci Alves em feat com a própria Elba Ramalho. O encontro de Luci Alves com a Elba ocupa 3 das 27 faixas do álbum audiovisual Ao Vivo em João Pessoa, gravado por Luci Alves debaixo de chuva em show apresentado em janeiro deste ano, na Praia do Tambaú, em João Pessoa, Paraíba, cidade natal da cantora. Além de Banquete de Signos, Luci e Elba unem vozes do Canto da Toada, De Volta pro Aconchego, parceria de Dominguinhos e Nando Cordel, lançada na voz de Elba em 1985, e Saudade do Sertão, música inédita de Luci Alves com Moreira Filho. Daqui a pouquinho eu volto com mais notícias do mundo da música. Até já!
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11: Muito bem, agora 15 horas mais 36 minutos. Vamos com mais participações na Delta FM, é claro. Olá, boa tarde, Beto. Toca para mim, faz favor, Rafa Torres. Casais Trocados. Obrigada e uma ótima tarde para todos nós. Um abracito. Célia do Pasto 11. Fala, minha querida. Pô, tava sumida, Célia. É o frio. Faltou lenha, hein? Faltou lenha nesse fogão. Um abraço, minha querida. Obrigado pela participação. Oi, Beto. Cíntia do Morgado Rosa, Morgado Pink, quero pincher o teló, exagerado, só para curtir, muito obrigado e uma boa tarde para ti também. O Miguel oferecendo para o Jorge e a Dani, pediu Nando Moreno e Rio Negro Solimões, Chapeludo, show de bola, gostaria de ouvir, se possível, Lady Gaga, é só para curtir, é a Daniela do Prado Velho. Na primeira tem Rafa Torres...

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3: Muito bem, agora 7 faltando para as 4, vamos com mais participações da Delta FM. Olá, boa tarde, Beto. Quero João Gomes, Outra Vida. É a Sofia, Beto, do Morgado Rosa, do Morgado Pink. Muito bem. Vai pro meu amigo Bocão. Alô, Bocão. Um abraço, meu querido Bocão e a Mônica. Grande abraço para vocês. Obrigado pela companhia. Beto, toca aí, por favor, Minha Sorte. É o Davi, quero oferecer para minha esposa, a Helenara. Se for atendido, eu agradeço. Um abraço para vocês. Boa quarta-feira. Que assim seja. Toca Bruno Marrone. Ai, que vontade. A Luísa oferecendo para o Miguel. Toca Natan e Zé Felipe. Homem é homem, moleque é moleque. Isso acontece. É normal. Isso acontece. Andressa do Prado Velho. Oi, aqui é o Antônio do bairro Floresta. Enquanto seu lobo não vem, eu gostaria muito de ouvir Bruno Marrone. Dama de Vermelho, show de bola. Vamos lá. Na primeira, então, nós vamos trazendo o João Gomes.
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1: Agora 4 horas mais 4 minutos. Vamos ao intervalinho. Em seguida, mais pé de toca na Delta FM.
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1: 4 horas mais 7 minutos, 12 graus a temperatura. Você está na Delta FM. Vamos com mais participações. Boa tarde, Beto. Tanaína de São Paulo, gostaria de ouvir Tu Pode Falar Mal de Ludmilla e Wesley Safadão com Ronaldinho, oferecer para os amigos de Pedras Altas. Alô, galera de Pedras Altas, um abraço. Saudades do povo do bem, show de bola, minha querida. Um abraço para você e obrigado por participar, viu? Tanaína, sempre que quiseres pode mandar uma mensagem, que é um prazer receber tua mensagem e a gente mandar um alô para a galera de Pedras Altas. Grande galera de Pedras Altas. Oi, Beto. É Lari, hoje quero ouvir Léo Foguete, Beija, Beija Flor, só para curtir. O Miguel oferecendo para a Andressa, pediu Dilcinho, é uma partida de futebol. Oi, meu nome é Mirella, quero oferecer para minha mãe Glaucia a música do Jota Quest. Muito obrigado, se for atendida, merece. O Clayton oferecendo para a Cíntia, pediu também Jota Quest, qualquer uma, então vai o Acendo Farol. E na primeira tem Wesley Safadão.
14: Por essa vocês não esperavam, né?

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2: Tá aí, 4h22, vamos com mais participações pelo WhatsApp da Delta FM.
3: Beto, tudo bom?
2: Oi,
3: Isabel. Pode botar alguma coisa com Safadão para mim, Beto?
2: Sim.
3: Eu agradeço e ótima tarde para nós todos.
2: Beijo, minha querida. Obrigado por participar. Vamos com mais participações. Oi, Beto Juca. Toca Diego Léo Santana. Só para curtir, tá bom? Hoje vamos ganhar. Ah, vamos. Não, hoje o Brasil vai golear hoje. Hoje é 7, né, Leandro? Às 7 horas do Brasil. Hoje vai arrebentar. Hoje é goleada. Contra quem, Leandro? Não sei. Não, mas vai arrebentar. É fraco, né? O time que o Brasil... Acho que é a Escócia. Se for a Escócia... Nunca venceu o Brasil, teve um empate só, né? Contra o Brasil. Então nós vamos fazer 3 ou 4 hoje. 2 do Neymar. Boa. Oi, Beto. Mariane, toca Felipe Rodrigo, 2 gumes só para curtir. Se for atendido, eu te agradeço. Muito obrigado. A Rafaela, oferecendo para o Clayton e para a Lisiane. Gostaria de ouvir Felipe Rodrigo, 2 gumes. Pode ser? Pode, já vai tocar. Fica tranquila. Na primeira tem Wesley Safadão e Natanzinho...

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7: Voltei pra falar que Forró na Caixa e Almério juntos da Casa Natura em São Paulo, hein? O público paulistano que aprecia o verdadeiro forró, aquele despido de instrumentação eletrônica e de letras modernas, tem uma boa oportunidade de conhecer os novos representantes do gênero. No próximo dia 25 agora, a Casa Natura, na zona leste da cidade de São Paulo, recebe o grupo pernambucano Forró na Caixa, unindo as tradições da cultura popular a uma pegada contemporânea. O show vai contar com a participação do também pernambucano Almério, trazendo ainda mais vigor e frescor à noite de repertório especialmente elaborado para reverenciar as manifestações juninas nordestinas. O show acontece no próximo dia 25. Daqui a pouquinho eu volto com mais notícias. Até já!
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11: Agora 16h33, 27 estão voltando pras 4, vem aí mais participações na Delta FM. Oi, Beto, Alessandro da Pedra Branca, quero ouvir Manu Batidão. Dale Brasil, boa, vamos nessa então, né? Oi, sou o Rudinei, quero Natan e Zé Vaqueiro, só para curtir. Um abraço, um abraço. Obrigado pela participação. Lauriane, oferecendo para a Lica. Muito obrigado, se for atendida. Toca aí, Sorriso Maroto. Um abraço para vocês aí na Delta FM. Obrigado, minha querida. Na primeira, Manu Batidão.

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5: Muito bem, 14, faltando para 5. Muito boa tarde para você. Temperatura 12 graus e a previsão do tempo anunciando para amanhã. Quinta-feira, sua linda. Amanhã na quinta-feira, na verdade, 25, né? 25 de junho de 2026. Quinta-feira, dia de sol com algumas nuvens e névoa ao amanhecer. Não marca chuva para quinta. Mínima 4 e a máxima poderá chegar a 13 graus na quinta-feira. Sexta-feira, dia 26, sol o dia todo sem nuvens. Nevoeiro reduz a visibilidade do final da tarde para a noite, mínima 7 e máxima 15 graus. E no sabadão, sol, nevoeiro amanhecer, mas tempo limpo ao longo do dia, chuva só domingo. No sábado, mínima 5 e máxima 16. A chuva deve começar na noite de sábado, e aí domingo chove todo domingo, e é um volume bem elevado de chuva, né? Domingo, mínima 6 e máxima 14, com chuva manhã, tarde e noite. Tarde e noite com possibilidade de temporal. A chuva começa então no sábado para domingo, domingo ao longo do dia, e possibilidade de temporal. Bárbaro! É isso aí. É o tempo no final de semana. Meu Deus! Vamos trazendo mais participações. Oi, Beto, toca goodbye para nós, por favor. Fernando oferecendo para a Daniela, para a Carla e para a Amanda. Muito bem, na primeira tem Gustavo Mioto.

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0: 5 horas mais 2 minutos. Muito boa tarde para você. Temperatura nesse momento em Bagé está na marca dos... Vamos ver, atualizando. 10 graus a temperatura e sensação de 8. Estava 12 há pouco. Jones Nogueira chegando na área. Boa tarde, Jones.
1: Boa tarde, Beto. Boa tarde, amigos da Rádio Delta. Estamos chegando por aqui para mais um Sucessos em FM, aqui na mais ouvida da cidade, nessa tarde fria, aqui na Rainha da Fronteira, né? Mas faz parte, né? É o inverno gaúcho mostrando ao que veio. E a tendência é mais, bastante frio. Se bem que está marcando bastante chuva entre domingo e segunda-feira, próximos, né?
0: É, na previsão, agora eu olhei há pouco tempo aí, deu que de... Na noite de sábado para domingo já há possibilidade. E domingo bastante chuva.
1: É verdade, volume é o que aponta elevado. Aí os dados da meteorologia para o próximo final de semana. Eu estava pensando, lavo o carro ou não lavo o carro?
0: Não, mas não pode lavar o carro. Não, pode sim, se chover eu posso, por que não?
1: Exatamente.
0: Vai cair a chuva e eu vou passar o pano.
1: Ah, tá. Sim.
0: Quero mandar um abraço para o Adilson. O Adilson ontem mandou uma mensagem de áudio, mas eu só ouço quando eu saio aqui da rádio. Quando a gente está no ar não tem como ouvir. Então um grande abraço para o Adilson. Manda mensagem, meu querido, escrito, quando a gente estiver no ar aqui.
1: Isso, escrevinha para nós.
0: É, se mandar a mensagem, não que a gente seja surdo, mas que a gente não pode ouvir quando
1: está lá. É verdade. O Beto, temos seleção brasileira.
0: Sim, lavador de carro, me conta.
1: Seleção brasileira daqui a pouco.
0: Ah, hoje? Hoje?
1: É. Ah, o Leandro. É que hora é o jogo, hoje? Leandro? 6 horas?
0: Às 6.
1: 7?
0: 7.
1: Às 19 horas?
0: 19.
1: Muito bem, então às 19 horas. 19.
0: Brasil e Escócia.
1: Brasil e Escócia.
0: Ah, eu olhei ali.
1: É, não. Ah. Vamos ver como é que vai se comportar.
0: Vai ganhar bem. A Escócia é fraca.
1: É, mas né, nessa Copa aí, muitas já se. Muitos que foram nessa pilha aí de tal time é fraco, acabaram.
0: Tu vê, mas que pior Inglaterra que essa chave do Brasil não tem. Inglaterra, mas pior que essa chave do Brasil não tem. É, foi bem não... montadinho já ali para o Brasil ficar tranquilo. Agora, a próxima fase sim já vai começar a complicar.
1: Ah, não, vai engrossar, né?
0: Não, pode acontecer um piascão de perder hoje, mas não é certo que não. O Brasil ganha.
1: É, a tendência é essa, mas futebol é futebol, né, Betinho? O futebol é...
0: Você não precisava ter o jogo, pra dizer.
1: Exatamente, não precisava ter o jogo, né? Verdade.
0: Só botava o resultado final.
1: É, verdade.
0: É que eu torço que o Brasil ganhe hoje, né?
1: Então, o Brasil inteiro vai meter o pé no freio e vai assistir a seleção.
0: Claro.
1: A partir
0: vamos
1: das
0: torcer
1: 19
0: hoje, que depois a gente não sabe como é que vai ser, né? Depois
1: não
0: vai
1: dar. Não, isso aí...
0: Vamos aproveitar agora. Né?
1: Aproveitar agora. Né? Mas vamos torcer aí pela seleção a partir das 19 horas, direto lá. Na Copa do Mundo, é isso aí, né? Então faz parte. Muito bem, Betinho. Hoje, 24 de junho. Para
0: 24
1: aí,
0: de junho, é isso aí,
1: 24 de junho. Aquela pausa aqui, dramática.
0: Não.
1: Olha só, Betinho, dois registros muito interessantes para a nossa cidade nessa data de 24 de junho. 24 de junho de 1934 era fundado aqui em Bagé o Sindicato dos Trabalhadores na Indústria da Alimentação.
0: Opa.
1: O mais antigo sindicato em que atuação show. Em Bagé e o segundo do estado.
0: Boa, Sindicato da Alimentação.
1: É, só perde para o sindicato... Tem um sindicato em Porto Alegre, que foi fundado antes do Sindicato dos Trabalhadores da Indústria da Alimentação. É, mas é o segundo mais antigo do estado. É o nosso aqui, né? O Sindicato dos Trabalhadores da Indústria da Alimentação. E em 1937, 24 de junho de 1937, a Tabacaria Galo, de propriedade de Vicente Galo Sobrinho, realizava uma exposição de charutos.
0: Opa!
1: Era chique,
0: rapaz. Era chique o negócio.
1: Não, era chique. Era um
0: ponto... porque hoje é uma fortuna, né?
1: É verdade. Era um ponto chique da nossa cidade, a Tabacaria Galo.
0: O Leandro ainda gosta de um charuto cubano e tal.
1: É.
0: Ah, gosta de uns que tomam vinho.
1: A cara dele. Ela fingiu que não ouviu, tu viu? Tu viu que ele fingiu que não ouviu?
0: Ele fez meio legal lá, não sou muito legal, meio. Tinha que ter faturado essa segunda.
1: Tá que bem, é verdade. São esses os registros que eu tenho para a data de hoje, Betinho, 24 de junho. Agora em seguida vamos reiniciar, vamos retomar as pesquisas, né? Para os dias, para o nosso almanaque. Bagiense, vamos retomar as pesquisas agora finalizando a faculdade. Eu consigo agora voltar às pesquisas que
0: se
1: eu
0: Deus
1: estava
0: quiser.
1: Bastante imbuído.
0: Ah, faz bem. Não, estava estudando bastante.
1: Isso, agora volto as minhas atenções às pesquisas históricas aqui da nossa cidade. E em breve teremos aí mais registros interessantes para trazer para o pessoal.
0: Show de bola. Jones, ótima tarde para você. Bom jogo a todos nós. Que o Brasil vença. Uma boa tarde, bom trabalho para o Leandro. Amanhã, na sexta. Quinta, né? Amanhã quinta. Na quinta-feira, se Deus quiser, 12:30 e estamos de volta. Grande abraço. Feito. E valeu.
1: Feito. Beto saindo fora, voltando amanhã, 12:30, a partir de agora. Eu, Jones Nogueira, vou contigo até às 19 horas. Comigo na central de áudio, segue me acompanhando por aqui o grande Leandro Hernandes. Vai conosco, trazendo muito som legal para você. 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A partir de agora aqui no nosso Sucessos em FM. Muito bem, abrindo aí a programação dos Sucessos em FM de hoje, tem Shakira e Burna Boy.

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0: Muito bem, tá aí Olivia Dean, fechando meia hora de muita música para você aqui no nosso Sucessos em FM, agora 5h31.
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9: De volta! E pra falar que Bia Frazo traz novidade com Henrique e Juliano, hein? A cantora e compositora pernambucana Bia Frazo dá um importante passo em sua trajetória musical com o lançamento de Beatriz, faixa inédita que conta com a participação especial da dupla Henrique e Juliano, que são seus padrinhos, tá? A canção integra o audiovisual no tempo certo. A colaboração representa um momento decisivo na trajetória de Bia, que vem se consolidando como uma das artistas mais promissoras da nova geração do sertanejo. Ao lado da dupla, a cantora apresenta uma canção carregada de emoção, identidade e uma narrativa que conversa diretamente com os relacionamentos contemporâneos, abordando sentimentos como respeito, desapego e a dificuldade de encerrar ciclos sem transformar boas lembranças em mágoas. A música é assinada por Bia Frazo, Daniel Cândido, Lucas Macena e Matheus Costa. Vale a pena conferir Bia Frazo com Henrique Juliano, Beatriz. Fique ligado, amanhã eu volto com mais notícias do mundo da música. Até lá, tchau!
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0: Muito bem, 5 horas 34 minutos, temperatura nesse momento aqui em Bagé de 11 graus, seguimos em frente com a nossa programação trazendo muito mais música para você, lembrando que a gente vai por 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no nosso Sucessos em FM. É isso aí, vamos em frente, agora a gente abre esse bloco com Jorge Mateus.

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1: Aí, Júnior, o que será que tinha naquele áudio, hein, meu irmão?
2: César, eu também quero saber, velho.

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4: Muito bem, Adriano, obrigado aí pelas tuas informações. 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
4: É isso aí, agora 5 horas e 53 minutos, vamos em frente com a programação aqui dos Sucessos em FM. Começamos o bloco com Gian Giovanni e Bruno Marrone.

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1: Muito bem, tá aí Diego e Vitor Hugo fechando uma hora de muita música para você aqui na 99.7, agora 6:02.
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1: É isso aí, agora 6 horas mais 5 minutinhos. Temperatura nesse momento aqui em Bagé de 9 graus e a gente segue em frente aqui com a nossa programação, trazendo muito mais música. 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Ok, vamos de mais música, vamos nessa. Começamos o bloco com o Eduardo Costa.

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2: Seis e dezenove.
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0: Muito bem, tá aí Anitta. Fechando mais meia hora de som para você aqui no Sucessos em FM, agora 6h32.
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0: Muito bem, muito bem. 6 horas 35 minutos. Temperatura nesse momento aqui em Bagé segue em 9 graus e a gente segue em frente aqui com a nossa programação, trazendo muito mais música. Na hora de encerrar o bloco eu falei Anitta. Foi, né? É BTS, rapaz. Muito bem. É o Jogo do Brasil, exatamente. Já tô na pressão aqui, já na pilha. Muito bem, mas agora pra gente abrir, vamos abrir com o Michel Teló.
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0: Muito bem, tá aí Vitor Clay fechando a programação dos sucessos em FM de hoje. 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Muito bem, a gente vai agora para um rápido intervalo. Vem aí a Voz do Brasil e 8 horas tem muito mais para você aqui na nossa programação. O Leandro Hernandes também saindo fora e voltando amanhã, 1 da tarde, aqui na programação da Rádio Delta. Eu me despeço de vocês por hoje. E retorno, se Deus quiser, amanhã, 5 da tarde, com muita música, energia positiva, informação e alto astral no teu rádio. Beleza? Deixo aqui meu boa noite para você. E até amanhã, se Deus quiser. Valeu, gente. Um grande abraço a todos. Tchau, tchau.
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5: Está no ar a Voz do Brasil. As notícias do governo federal que movimentaram o país no dia de hoje.
7: Olá, boa noite.
6: Boa noite para você que nos acompanha em todo o país.
7: Quarta-feira, 24 de junho de 2026.
6: Vamos ao destaque do dia, emprego.
7: Dados do Ministério do Trabalho apontam que em fevereiro o Brasil ultrapassou a marca de 62 milhões de empregos formais ativos.
6: O número representa mais de 2 milhões de postos de trabalho com carteira assinada a mais que no mesmo mês do ano passado.
7: Participação feminina no mercado de trabalho cresceu 4,74%. Pablo Mundim.
8: Entre os jovens de 18 a 24 anos, o aumento foi ainda mais expressivo, quase 19% em relação ao mesmo mês do ano anterior.
6: E ainda, recorde no turismo doméstico.
7: De janeiro a maio desse ano, o número de passageiros voando dentro do país chegou a 42 milhões, um recorde. Graziela Mendonça.
9: O número de passageiros internacionais voando no Brasil também aumentou no período de janeiro a maio. Foram 12 milhões e 800 mil estrangeiros viajando aqui no país, 10% a mais que o registrado no mesmo período do ano passado.
6: Você vai ouvir também saúde.
7: O programa Agora Tem Especialistas vai levar atendimento médico a indígenas em comunidades de difícil acesso.
6: E profissionais do SUS vão ensinar pais e cuidadores a estimularem o desenvolvimento de crianças de até 6 anos. Cleide Lopes.
10: A ideia é fortalecer o vínculo familiar, contribuindo assim para o desenvolvimento saudável das crianças.
7: Hoje na apresentação da Voz do Brasil, Mariana Jungmann e Luciano Seixas.
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7: O mercado de trabalho brasileiro continua em expansão.
6: Em fevereiro, o crescimento foi de 3,6% em relação ao mesmo mês de 2025.
7: Os dados revelam ainda um crescimento na participação feminina. Mais da metade das vagas criadas no mês foram ocupadas por mulheres.
6: Os números são da RAIS, a Relação Anual de Informações Sociais do Ministério do Trabalho e Emprego, que agora passa a ser divulgada mensalmente.
7: Os dados complementam as informações do Cadastro Geral de Empregados e Desempregados, o CAGED.
8: O mercado de trabalho brasileiro segue em expansão. Dados divulgados nesta quarta-feira da Relação Anual de Informações Sociais, a RAIS mensalizada, que complementam as informações do novo CAGED, mostram crescimento na geração de empregos. O país alcançou em fevereiro deste ano a marca de 62 milhões e 200 mil vínculos formais ativos entre trabalhadores da iniciativa privada e do serviço público. O número representa crescimento de 2 milhões e 170 mil empregos formais na comparação com fevereiro do ano passado. O avanço foi registrado em todas as regiões do país, com destaque para o Norte e o Nordeste. Os dados também mostram o crescimento da participação feminina no mercado formal, que chegou a quase 29 milhões de vínculos, como destaca o ministro do Trabalho e Emprego, Luiz Marinho.
11: Ampliando a parcela de mulheres no mercado formal, ou seja, enquanto cresceu mulher 1.290.000, homens cresceu 879 mil novos vínculos, um crescimento de 2,7 para homens, 4,7 para mulheres. As mulheres ocupando mais o mercado de trabalho. Mas ainda há espaço aqui para crescer. Aumento de creche, por exemplo, os municípios favorece para que as mulheres ocupem mais posições no mercado de trabalho.
8: Entre os jovens de 18 a 24 anos, o aumento foi ainda mais expressivo, quase 19% em relação ao mesmo mês do ano anterior. Os números também apontam avanço na inclusão de diferentes grupos sociais. Os maiores crescimentos proporcionais foram registrados entre trabalhadores indígenas, pretos e pardos, demonstrando uma ampliação do acesso ao emprego formal no país. Reportagem Pablo Mundim.
6: O brasileiro está viajando mais pelo país.
7: Pela primeira vez na história, o número de passageiros domésticos passou de 42 milhões, um recorde.
6: O turismo de negócios também está crescendo e teve faturamento histórico de 6 bilhões de reais.
9: A analista corporativa Verônica Brito mora em Brasília e costuma viajar bastante pelo Brasil. Do ano passado para cá, já foram 9 viagens para diferentes roteiros, mas ela tem um destino preferido.
12: Eu costumo viajar mais pelo Nordeste. Minha preferência é pelas praias e para mim as praias do Nordeste são as melhores. A comida, a receptividade, as pessoas do Nordeste são calorosas, né?
9: E como Verônica, cada vez mais brasileiros decidem viajar dentro do país. Foram 42 milhões de passageiros voando de norte a sul entre janeiro e maio deste ano. Um recorde no volume de passageiros domésticos, segundo o Ministério do Turismo. O número é 6% maior que os 39 milhões e 800 mil passageiros registrados no mesmo período do ano passado. Analisando somente o mês de maio, o volume também foi recorde, com 8 milhões e 300 mil passageiros domésticos. A maior movimentação para o mês da série histórica. O ministro do Turismo, Gustavo Feliciano, disse que os bons resultados do setor têm movimentado a economia do país.
13: Estamos registrando recordes atrás de recordes. Graças ao desenvolvimento do Brasil e às políticas adotadas pelo governo federal, estamos conseguindo manter os bons resultados. Isso tudo reflete na geração de emprego e renda para a população. Estamos com o maior saldo de empregos da história no setor do turismo, com mais de 2,4 milhões de empregos com carteira assinada. Continuaremos trabalhando para promover ainda mais do turismo interno e também a atração de turistas estrangeiros, gerando dignidade para a nossa população.
9: O número de passageiros internacionais voando no Brasil também aumentou no período de janeiro a maio. Foram 12 milhões e 800 mil estrangeiros viajando aqui no país, 10% a mais que o registrado no mesmo período do ano passado. Outro resultado positivo foi observado no turismo corporativo, que envolve eventos empresariais e negócios. Entre janeiro e maio, o faturamento nesse segmento foi recorde, 6 bilhões de reais, maior valor da série histórica iniciada em 2022. Reportagem Graziela Mendonça.
7: Um novo aporte de 140 bilhões de reais foi anunciado esta semana para a Nova Indústria Brasil, a política de modernização industrial do governo federal.
6: Os recursos vão ser direcionados para as 6 missões que fazem parte dessa política. São elas: agroindústria, saúde, infraestrutura, transformação digital, bioeconomia e tecnologias para soberania e defesa nacionais.
7: Lançada em 2024, a NIB tem como objetivo impulsionar a indústria nacional até 2033. 3, a partir da modernização do parque industrial e da adaptação às novas tecnologias.
6: A NIB também tem como meta aumentar a exportação de produtos brasileiros utilizando práticas de produção sustentáveis e menos poluentes.
7: Hoje, durante o programa Bom Dia Ministro, o titular do Ministério do Desenvolvimento, Indústria, Comércio e Serviços, Márcio Elias Rosa, afirmou que o investimento no setor contribui para o desenvolvimento social do país.
14: Quer promover, desde inovação, sobretudo inovação, a incorporação de novas tecnologias, promover a transição digital, né, para que nós tenhamos a chamada indústria 4.0, como também aumentar a nossa capacidade exportadora, para que o Brasil possa estar na cena internacional com, não apenas com commodities, o que é muito bom e funciona muito bem, mas também com produtos com valor agregado. Não há desenvolvimento social se não tiver desenvolvimento econômico. É preciso que um esteja ligado ao outro.
6: E ainda falando de desenvolvimento, taxistas e motoristas de aplicativos que tiveram o cadastro aprovado pelo programa Move Brasil já podem procurar as concessionárias de automóveis indicadas para financiar novos veículos.
7: A linha de crédito de até 30 bilhões de reais é voltada para a renovação da frota desses profissionais.
6: O Move Brasil garante juros mais baixos, prazo de financiamento de até 72 meses e mais 6 meses de carência.
7: E abrange também compra de equipamentos de segurança, no caso das mulheres.
6: Podem participar profissionais com pelo menos 12 meses de atuação que tenham realizado, no mínimo, 100 corridas e também taxistas registrados.
7: Os interessados em aderir ao programa podem realizar o cadastro na página gov.br/movebrasil.
6: Saúde para a população indígena.
7: O programa agora tem especialistas do Ministério da Saúde e espera realizar mais de 13 mil atendimentos até o fim de junho em territórios do Ceará, Pernambuco, Amapá e Pará.
6: A iniciativa leva consultas, exames e cirurgias para áreas de difícil acesso, garantindo assistência médica diretamente para as comunidades.
7: Somente nos mutirões oftalmológicos, a expectativa é realizar cerca de 1.600 consultas especializadas, 8 mil exames e mais de 340 cirurgias.
15: A indígena Creuza Nunes, do Amapá, aprovou o atendimento oferecido pelos profissionais do Sistema Único de Saúde no mutirão realizado na comunidade.
16: Gostei muito que eles vieram, eles fizeram tudo as consultas, conversaram bem com a gente. Todos os indígenas que queriam fazer consulta, ultrassom, todo tipo de exames fizeram aqui.
15: Até o final de junho, indígenas de territórios localizados no Ceará, Pernambuco, Amapá e Pará vão receber cuidados médicos por meio do programa Agora Tem Especialistas. A expectativa é de que sejam realizados mais de 13 mil atendimentos, entre consultas, exames e procedimentos. A secretária de Saúde Indígena do Ministério da Saúde, Lucinha Tremembé, destacou os serviços oferecidos.
17: Nossa meta é superar 15 mil procedimentos, ofertando consultas, exames, avaliações cirúrgicas e procedimentos especializados. Também estamos levando equipes especializadas para regiões de difícil acesso, incluindo a terra indígena Tumucumaque e a terra indígena Zoé.
15: A enfermeira Raquel Lira Pinheiro, coordenadora da Casa de Apoio à Saúde Indígena do Amapá, afirma que ficou surpresa com a procura por atendimentos durante o mutirão.
18: Nunca tivemos uma ação com tanta procura, né, com tanto número de atendimentos e com tantas altas, né, dos indígenas para seus territórios. No segundo dia, nós já tivemos um número muito elevado, com esses indígenas voltando para o seu território, com essas demandas reprimidas sanadas.
15: Desde o início da estratégia, em agosto de 2025, já foram realizados 14 mutirões em diferentes regiões do país, contemplando territórios do Alto Rio Solimões, Médio Rio Solimões, Vale do Javari, Chavante, Yanomami e Ecauana, Alto Rio Negro, Guamá Tocantins, Altamira e Rio Tapajós. Em 2025, foram registrados mais de 9.500 procedimentos especializados. Em 2026, o número já ultrapassa 17 mil atendimentos, entre consultas, exames e procedimentos. Reportagem Luana Karen.
6: E pais e responsáveis por crianças de até 4 anos devem ficar atentos ao calendário de vacinação.
7: O Ministério da Saúde incluiu hoje uma segunda dose dose de reforço contra a poliomielite para ampliar a proteção contra a paralisia infantil.
6: A segunda dose é recomendada para crianças que já completaram o esquema primário e receberam o primeiro reforço.
7: Com a atualização, o esquema completo passa a ter 5 doses. A vacina está disponível gratuitamente em todas as unidades básicas de saúde do país.
6: O Brasil não registra casos do vírus desde 1989. Com o reforço, o Ministério da Saúde espera prolongar o tempo de imunidade e garantir a erradicação da doença.
7: Para mais informações, acesse saude.gov.br ou procure a unidade de saúde mais próxima.
6: E para estimular ainda mais o desenvolvimento saudável das crianças, profissionais do SUS estão recebendo uma capacitação especial.
7: Eles estão sendo formados para ensinar os pais e responsáveis a estimular os filhos na primeira infância.
6: A ideia é que eles estejam aptos a oferecer orientações sobre brincadeiras, jogos e estímulos que ajudem a fortalecer o vínculo familiar.
10: Mais de 2.500 profissionais do Sistema Único de Saúde já estão preparados para apoiar o desenvolvimento infantil na atenção primária. Eles foram capacitados na abordagem Cuidados para o Desenvolvimento da Criança, que tem como meta habilitar os profissionais a desenvolver atividades com cuidadores para fortalecer o vínculo com crianças e, assim, promover o desenvolvimento nos primeiros anos de vida. A enfermeira Sheila Los Vernest foi uma das profissionais capacitadas. Ela trabalha em uma unidade básica de saúde em Ponta Grossa, no Rio Grande do Sul. Ela fala sobre como essa capacitação tem ajudado no atendimento mais humanizado às crianças.
19: Eu consigo, sim, ver pelos meus atendimentos antes do curso e depois do curso, como eu consegui dar muito mais informação e parece que até o vínculo com essas mães melhoraram muito, sim. Eu sempre procurei ser mais acolhedora, assim, tudo, mas acho que algumas ideias, incentivar mais essas mães, assim, era meio muito técnico. E depois, assim, no curso, assim, me abriu um leque de mais possibilidades, de ideias, situações simples, como ensinar a brincar com a criança, incentivar a brincar, como isso ajuda no desenvolvimento dessa criança, né, no futuro.
10: O curso qualifica profissionais de saúde que atuam no cuidado às crianças e famílias. A formação habilita equipes das unidades básicas de saúde para orientar famílias sobre brincadeiras e estímulos às crianças nos primeiros anos de vida. A ideia é fortalecer o vínculo familiar, contribuindo assim para o desenvolvimento saudável das crianças. Como explica a Coordenadora Geral de Atenção à Saúde das Crianças, Adolescentes e Jovens do Ministério da Saúde, Sônia Venâncio.
20: A gente sabe que o desenvolvimento ele é fortemente influenciado por essas interações nos primeiros anos de vida. Essas interações elas são responsáveis pelo desenvolvimento do cérebro, pelo estabelecimento das sinapses, né, no cérebro. E quanto mais, então, né, o cuidador pratica atividades muito simples, como, por exemplo, conversar com a criança, cantar, contar histórias, brincar, todas essas atividades, né, têm um papel fundamental no desenvolvimento dessas habilidades do desenvolvimento infantil.
10: O curso Cuidados para o Desenvolvimento da Criança na Atenção Primária à Saúde é de graça e está disponível para profissionais do SUS, como médicos, enfermeiros, psicólogos e fisioterapeutas. A capacitação é oferecida na modalidade online com carga horária de 30 horas e está disponível no site unasus.gov.br. Reportagem Cleide Lopes.
7: O ministro da Saúde, Alexandre Padilha, inaugurou hoje em Cubatão, São Paulo, a 10ª Unidade Móvel de Saúde do programa Agora Tem Especialistas, Caminhoneiro e Caminhoneira.
6: A iniciativa leva serviços do SUS diretamente a pontos de parada e descanso nas estradas.
7: A estrutura oferece consultas médicas e de enfermagem, vacinação, testes rápidos, exames laboratoriais básicos, eletrocardiograma e teleconsultas.
6: O ministro Alexandre Padilha destacou que as unidades móveis de saúde como esta ajudam os caminhoneiros a fazerem um acompanhamento de saúde que eles não costumam fazer em suas cidades de origem.
21: A
0: gente tem quase 400 mil caminhoneiros cadastrados nas unidades básicas de saúde de origem, pelas equipes de saúde da família, mas de cada 10, 4 nunca sequer foram uma vez na sua unidade básica de saúde de origem. A gente está aproveitando que no meio do trabalho, nesse momento de descanso, faz a vacinação, faz os exames, e está vendo muita gente que estava com a medicação incorreta, então ajusta a medicação para doenças crônicas, como hipertensão, diabetes, problemas relacionados à obesidade, muitos problemas no campo da saúde mental.
7: Na tarde de hoje, o ministro também lançou a Política Nacional de Atenção Integral à Saúde da População em Situação de Rua.
6: Ela também prevê a criação de unidades móveis de rua.
7: Serão 400 veículos que ampliarão a capacidade de atuação nas cidades e devem contemplar todas as equipes cofinanciadas pelo Ministério da Saúde.
6: 300 milhões de reais para estimular o desenvolvimento científico e a inovação no Brasil.
7: Está aberta mais uma chamada universal do CNPq, que tem o objetivo de apoiar pesquisas em todas as áreas do conhecimento.
6: As inscrições vão até 3 de agosto.
21: Na Universidade de Brasília, o professor Fábio Pitella lidera uma equipe de pesquisadores em busca de novas formas de tratamento contra o câncer. A pesquisa consiste em editar o genoma de células cancerígenas para bloquear o avanço da doença. O trabalho da equipe foi contemplado por um edital do CNPq de 2024, que destinou cerca de R$140 mil para a pesquisa. O professor explica que o dinheiro é essencial para a continuidade do trabalho.
22: As pesquisas são relativamente caras, nós usamos insumos que não são tão triviais, então sem o fomento do CNPq é praticamente impossível a gente conduzir uma pesquisa dentro de uma instituição pública. O edital universal, ele nos ajuda a manter o laboratório funcionando, mas também a formar pessoas e capacitar recursos humanos, né?
21: Agora, em 2026, uma nova chance está disponível para pesquisadores que buscam apoio financeiro para seus trabalhos. A chamada universal deste ano vai investir R$300 milhões em inovação científica. Este é o terceiro edital lançado nos últimos 4 anos. De acordo com o presidente do CNPq, Conselho Nacional de Desenvolvimento Científico e Tecnológico, Olival Freire, a iniciativa garante previsibilidade para as pesquisas.
23: Elas têm que ser como desfile de escola de samba, jogo de Copa do Mundo. Você tem que saber que ela vai acontecer em qual época do ano, porque a ciência é uma atividade que depende de previsibilidade. Você tem que preparar projetos de pesquisa, você tem que mobilizar colegas, mobilizar alunos.
21: A chamada é dividida em 3 grupos. Faixa A, voltada para jovens doutores,

0: 90 milhões de reais serão destinados para fomentar projetos desenvolvidos nas regiões Norte, Nordeste ou Centro-Oeste. As inscrições vão até 3 de agosto e o edital completo está disponível em gov.br/CNPq. Reportagem Graziele Bezerra.
1: Também esta semana foram anunciados outros 300 milhões de reais pelo Ministério da Ciência, Tecnologia e Inovação para iniciativas de popularização da ciência no país.
2: Nesse caso, os recursos serão destinados a apoiar projetos como Olimpíadas Científicas, Feiras de Ciências e programas de formação de jovens cientistas.
1: O programa também contempla investimentos em museus, centros de ciência, planetários e outras estruturas dedicadas à difusão do conhecimento científico.
2: A Prova Nacional Docente foi criada pelo Ministério da Educação para apoiar a seleção de professores da educação básica pública em todo o país.
1: Ela testa se os candidatos possuem as competências essenciais para a docência.
2: Os resultados de cada exame têm validade de 3 anos e podem ser utilizados em múltiplos processos seletivos ao longo desse período.
1: Além disso, a prova também corresponde à avaliação teórica do ENAD, o Exame Nacional de Desempenho de Estudantes para os cursos de licenciatura.
2: No ano passado, mais de 500 mil professores alcançaram o padrão de proficiência na prova. E esse ano, as inscrições para ela já estão abertas.
3: O Ministério da Educação abriu as inscrições para a Prova Nacional Docente, a PND. Os professores interessados têm até o dia 3 de julho para se inscrever no exame por meio do endereço pnd.inep.gov.br. Os participantes que tiveram o pedido de isenção da taxa de inscrição aprovado devem acompanhar as próximas etapas do cronograma e efetivar a inscrição dentro do prazo estabelecido. Já aqueles que tiveram a solicitação negada precisam pagar a taxa de R$ 85. A PND vai ser aplicada no dia 20 de setembro. O resultado final está previsto para ser divulgado no dia 15 de dezembro. O ministro da Educação, Leonardo Barchini, destacou que a prova é uma grande oportunidade para os professores do país.
4: Mais de 2 mil redes vão utilizar a sua nota. A nota da prova que você faz hoje vale para os 3 anos seguintes. No ano passado, mais de 10 mil professores ingressaram ou na rede estadual ou na rede municipal com a nota da PND.
3: A Prova Nacional Docente faz parte do programa Mais Professores para o Brasil, que reúne ações de reconhecimento e qualificação do Magistério da Educação Básica e de incentivo à docência no país. Neste ano, a PND registrou adesão de 2.031 entes federativos. O número representa a participação de 96% das capitais e de 85% dos estados brasileiros, um crescimento superior a 30% em relação a 2025. Para mais informações, acesse as redes sociais do Ministério da Educação ou portalgov.br/MEC. Reportagem Júlio César de Oliveira.
1: E essas foram as notícias do Governo do Brasil.
2: Uma realização da Secretaria de Comunicação Social da Presidência da República.
1: Com produção da Empresa Brasil de Comunicação.
2: Fique agora com o Minuto do TCU, em seguida as notícias do Poder Judiciário e do Congresso Nacional. Boa noite.
1: Boa noite para você, até amanhã.
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6: Minuto do TCU.
7: O Tribunal de Contas da União avaliou o Compromisso Nacional Criança Alfabetizada, programa do governo federal voltado a garantir a alfabetização de todas as crianças até o segundo ano do ensino fundamental. 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
9: STF valida a criação de feriado de Corpus Christi no estado do Rio de Janeiro.
10: CNJ aprova novas regras para o sepultamento de corpos não identificados.

0: Emissão das certidões de óbito.
1: Empresa de segurança deve incluir todos os carros no cálculo de cota de aprendiz.
0: Boa noite, eu sou Marcela Luiz.
1: E eu sou Walter Lima.
0: Supremo Tribunal Federal mantém validade de lei do Rio de Janeiro que transformou o dia de Corpus Christi em feriado estadual.
1: A decisão unânime foi tomada em sessão plenária virtual. Marcelo Della Libera.
2: A ação foi apresentada pela Confederação Nacional do Comércio de Bens, Serviços e Turismo, a CNC, que alegava invasão da competência privativa da União para legislar sobre direito do trabalho. Mas a relatora do caso no Supremo Tribunal Federal, ministra Carmen Lúcia, entendeu que a lei estadual questionada protege um patrimônio cultural e material, sendo de competência legislativa concorrente da União, dos estados e dos municípios, conforme prevê a Constituição Federal. Ainda segundo a ministra, o processo destaca que a celebração de Corpus Christi, em diversos municípios fluminenses, assume característica de festividade popular, com eventos musicais, feiras e atividades que movimentam significativamente a economia local e o turismo.
0: Conselho Nacional de Justiça aprova novas regras para o sepultamento de corpos não identificados e para a emissão das certidões de óbito.
1: A medida fortalece a busca por desaparecidos e evita a perda de informações importantes para as famílias. Judite Aragão.
3: Pela resolução, o enterro e o registro de óbito só poderão ser autorizados após a apresentação de um laudo da Polícia Científica que comprove a coleta de dados biométricos e biológicos necessários para uma futura identificação. A norma também prevê a integração de informações entre os cadastros nacionais de corpos não identificados e de pessoas desaparecidas.
0: STJ admite recurso extraordinário sobre relativização da vulnerabilidade de vítima de estupro menor de 14 anos de idade.
1: O pedido de admissibilidade foi feito pelo Ministério Público de Santa Catarina. Fátima Uchoa.
4: Um acórdão da sexta turma do STJ questionado pelo MP considerou por maioria dos votos que o relacionamento amoroso entre o réu e a vítima e o aval dos responsáveis por ela afastariam de forma excepcional a aplicação da súmula 593 do STJ e da previsão legal sobre estupro de vulnerável. O ministro Luiz Felipe Salomão lembrou que o STF tem jurisprudência pacífica no mesmo sentido do entendimento firmado pelo STJ, reconhecendo que é absoluta a presunção de violência nos crimes de estupro contra menor de 14 anos, sendo irrelevante o eventual consentimento da vítima. Para Salomão, ficou nítida a divergência do acórdão. Assim, admitiu o recurso extraordinário e determinou a remessa dos autos à Suprema Corte.
0: O número de vagas de aprendiz deve considerar todos os cargos de uma empresa.
1: A CLT determina um número equivalente a 5% dos postos de trabalho. Marla Lacerda.
5: Uma empresa de segurança foi condenada a pagar uma indenização de R$50 mil porque excluiu o cargo de vigilante do cálculo de vagas para aprendizes. A seguradora possuía mais de 2.700 empregados e apenas 4 aprendizes. Para os ministros do TST, o fato da atividade de vigilante ser considerada de risco, exigir idade mínima de 21 anos e porte de arma, não dispensa a inclusão do posto de trabalho nos cálculos para definir a cota. Isso porque a função também exige período de experiência para conseguir vaga no mercado de trabalho.
0: Justiça condena mais 6 envolvidos em esquema de tráfico internacional de drogas no porto de Salvador, na Bahia.
1: A ação foi proposta pelo Ministério Público Federal. Vanessa Pereira.
6: Segundo a denúncia, o grupo criminoso inseria cocaína em containers de cargas lícitas com destino à Europa, especialmente para a Holanda, Bélgica e Espanha, utilizando a estrutura portuária de Salvador, na Bahia. Os réus foram condenados pelos crimes de tráfico internacional de drogas, organização criminosa, associação para o tráfico, lavagem de dinheiro e falsificação de documento público.
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0: Uma boa noite.
1: E até amanhã.

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1: Eu sou Paula Groba.
2: E eu sou Humberto Pinheiro.
1: E estes são os destaques de hoje do Jornal do Senado, que começa agora.
2: Ação policial poderá ser mais rápida em casos de abuso infantil na internet.
1: Avança projeto que garante no SUS exames para detectar risco hereditário de câncer de mama.
2: Senador comemora a decisão do STF que derruba a idade mínima na aposentadoria especial.
1: Boa noite.
2: Boa noite.
1: Na internet, um crime pode acontecer em segundos. Para acelerar o resgate de vítimas e a identificação de criminosos, avançou no Senado um projeto que autoriza a chamada ronda virtual.
2: A ideia é agilizar o acesso da polícia a dados de suspeitos na internet sem a necessidade de autorização judicial em situações de urgência. O repórter Bruno Lourenço traz os detalhes.
3: O projeto de lei legaliza expressamente a chamada ronda virtual, varredura policial automatizada em ambientes digitais para coletar arquivos de abuso. Outra inovação é que em casos de transmissão ao vivo, o risco iminente à vida da vítima, as autoridades policiais poderão requisitar dados cadastrais e de conexão diretamente aos provedores de internet e aplicativos, sem a necessidade de esperar por uma ordem judicial prévia, como explicou a relatora, senadora Damaris Alves, do Republicanos do Distrito Federal.
4: Nós vamos dar com esse projeto poder aos policiais de retirar imediatamente essa live do ar. Nós vamos dar poder com esse projeto que o agente policial, o delegado, imediatamente haja na hora de identificar uma imagem no mundo online de abuso de violência sexual contra criança e adolescente.
3: O projeto cria ainda o crime de simulação de abuso por meio de inteligência artificial, punindo de 3 a 5 anos de reclusão quem criar imagens ou deepfakes realistas usando o rosto ou a voz de menores.
1: A violência contra crianças e adolescentes segue sendo um dos maiores desafios do país. Só nos primeiros meses de 2026, mais de 115 mil denúncias foram registradas, a maioria dentro da própria casa das vítimas.
2: O tema foi debatido em audiência pública no Senado. Repórter Lana Dias.
5: Os participantes citaram desafios como orçamento insuficiente e dificuldade de acompanhamento da vítima após o crime. Para a presidente da comissão, senadora Damaris Alves, do Republicanos do Distrito Federal, o investimento em ações voltadas à proteção desse público é escasso.
4: Quando a gente pega o orçamento da União, a gente pega LDO dos estados e dos municípios e a gente procura a criança no orçamento de forma absoluta, a gente não encontra.
5: O Plano Nacional foi criado com o objetivo de desenvolver ações em eixos como prevenção, atendimento, responsabilização, mobilização social, estudos e pesquisas. A representante do Ministério dos Direitos Humanos e da Cidadania, Célia Carvalho Narras, explicou que o documento está em fase de revisão para abordar os diferentes contextos da infância no país. Mas além de atuar na prevenção, participantes ressaltaram a importância de promover acolhimento integral das vítimas depois das ocorrências.
1: E a violência contra mulheres trans acontece de forma tão frequente no cotidiano que muitas vezes deixa de ser reconhecida como violência.
2: Esse é um dos alertas de uma pesquisa do Instituto Data Senado, que pela primeira vez traz dados específicos sobre essa população. A reportagem é de Marcela Diniz.
6: A violência contra mulheres transgênero é cotidiana e acontece em casa, na rua, nos espaços privados e nos órgãos públicos. É o que mostra a edição de número 11 da Pesquisa Nacional de Violência contra a Mulher do Instituto Data Senado e da empresa Nexus. Pela primeira vez desde 2005, o levantamento traz dados específicos sobre a experiência de trans e travestis. Muitas das 43 entrevistadas ao serem questionadas se sofriam violência, responderam a princípio que não. Mas as mesmas, quando perguntadas se já foram xingadas, mal atendidas ou hostilizadas pelo fato de serem quem são, aí a resposta era que sim, que sempre. O psicólogo do Data Senado, Rolf Hegger, comenta que esse resultado é preocupante porque aponta como agressões cotidianas acabam normalizadas no caso das mulheres trans.
7: Tem uma diferença entre o que a pessoa percebe como violência, que ela diz não, sofri violência, mas quando a gente mostra as situações de violência, elas dizem que sim. Então, o que a gente levantou como hipótese para isso é que a violência que ela sofre são constantes, são em todos os lugares e isso acaba sendo normalizado.
6: 40% das mulheres trans e travestis sofreram agressões verbais, 17% físicas e 12% violência sexual. Os dados da pesquisa passarão a fazer parte do Mapa Nacional da Violência de Gênero, plataforma interativa do Observatório da Mulher contra a Violência do Senado, desenvolvido em parceria com a organização Gênero e Número e com o Instituto Natura.
1: E avançou no Senado o projeto que garante às mulheres exames no SUS para detectar risco de câncer de mama hereditário.
2: Até 10% dos casos de câncer de mama são herdados da mãe, segundo a relatora da proposta, senadora Ivete da Silveira, do MDB de Santa Catarina, repórter Márcio Maturana.
8: Está prevista, por exemplo, a análise do histórico familiar e a realização de exames genéticos específicos para identificar variantes associadas ao câncer hereditário. Até 10% dos casos de câncer de mama são herdados da mãe, segundo a relatora da proposta, senadora Ivete da Silveira, do MDB de Santa Catarina. Ela disse que a proposta combate desigualdades sociais.
9: Evidências indicam que o acesso a testes genéticos e ao aconselhamento especializado permanece condicionado a fatores socioeconômicos, como renda e escolaridade, o que limita, sem efetivação, e aprofunda a inequidade.
8: O projeto, que já foi aprovado pela Câmara e agora segue para a votação na Comissão de Assuntos Sociais do Senado, também determina medidas para ampliar a oferta de exames preventivos e reduzir o tempo de espera. Além dos exames, o SUS deverá oferecer aconselhamento genético em unidades próprias, conveniadas ou contratadas.
1: O senador Paulo Paim, do PT do Rio Grande do Sul, comemorou a decisão do STF que derrubou a idade mínima para aposentadoria especial em atividades insalubres. A corte considerou inconstitucional o dispositivo da reforma da Previdência de 2019, que fixava idades de 55, 58 e 60 anos, dependendo do tempo de exposição a agentes nocivos.
2: Paim afirma que a medida não é privilégio, mas uma forma de proteção à saúde dos trabalhadores.
1: Já a senadora Leila Barros, do PDT do Distrito Federal, destacou a expectativa positiva para a Copa do Mundo Feminina de 2027 no Brasil, afirmando que o torneio deve dar mais visibilidade ao esporte feminino e valorizar as atletas ainda frente a desafios e preconceitos.
2: Segundo ela, a competição também pode fortalecer o futebol feminino e incentivar outras modalidades praticadas por mulheres no país. O Mundial será entre 24 de junho e 25 de julho em Belo Horizonte, Brasília, Fortaleza, Porto Alegre, Recife, Rio de Janeiro, Salvador e São Paulo.
1: E por falar em Copa do Mundo, o esporte que mobiliza torcidas e une países também transforma vidas fora dos estádios. Praticado desde a infância, ele ajuda a prevenir doenças, melhora a qualidade de vida e contribui para manter crianças e jovens na escola.
2: Esses benefícios foram destacados em uma audiência pública da Comissão de Esporte do Senado. A reportagem é de Rodrigo Rezende.
10: Senadora Leila Barros, do PDT do Distrito Federal, presidente da comissão, afirmou que esse tema é fundamental para a melhora da qualidade de vida da população.
11: E quando falamos de esporte para toda a vida, falamos também de saúde pública. Estimular a atividade desde a infância até a terceira idade significa prevenir doenças, melhorar a qualidade de vida da população e contribuir para a sustentabilidade do sistema de saúde.
10: Stephanie Risk, doutora em cardiologia pela USP, mostrou pesquisas que apontam que a inatividade física é responsável por 9% de mortes prematuras em todo o mundo. Robson Aguiar, presidente da Confederação Brasileira do Desporto Escolar, ressaltou a importância do esporte no combate à evasão escolar.
12: 40% dos nossos alunos, eles repetem de ano, saem da escola por não ter algum incentivo. E o esporte faz exatamente o contrário. Você vai ver que mais de 80% permanece na escola devido ao esporte. Então o esporte escolar é uma ferramenta fundamental para a educação.
10: O ministro do esporte, Paulo Henrique Cordeiro, destacou o papel social do esporte.
13: Porque o esporte é muito mais do que essa prática. O esporte é uma mudança fática de realidade socioeconômica. É uma mudança de vida.
10: De maneira geral, a OMS recomenda a prática para adultos de pelo menos 150 minutos semanais de atividades físicas. Para crianças e adolescentes, o ideal é a prática de 60 minutos de atividades por dia.
2: Música edição de Paula Groba e trabalhos técnicos de João Lira, o Jornal do Senado fica por aqui. Acompanhe agora as notícias da Câmara dos Deputados. Boa noite.
1: Boa noite e até amanhã.

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1: Comissão autoriza a venda fracionada de medicamentos pelas farmácias.
2: Avança a proposta que pune quem expuser crianças à violência doméstica.
1: Parlamentares aprovam inclusão de deficiências ocultas em documentos.
2: Boa noite. Projeto que institui documento com QR Code para identificar deficiências ocultas pode seguir para o Senado. A repórter Maria Neves tem os detalhes dessa nova identidade.
3: A Comissão de Constituição e Justiça da Câmara aprovou o projeto do deputado Capitão Alberto Neto, do PL do Amazonas, que institui a Identificação Civil Nacional da Pessoa com Deficiência. O novo documento deverá adotar tecnologia de QR Code dinâmico com informações atualizadas sobre deficiências, inclusive as ocultas. Com a aprovação, o texto pode seguir para o Senado. De acordo com a proposta, o sistema permitirá que o beneficiário ou responsável atualize os dados sobre a condição de saúde da pessoa em tempo real. O objetivo da medida é garantir prioridade e segurança às pessoas com deficiência em atendimentos e situações de emergência. Na opinião da relatora na Comissão de Defesa dos Direitos das Pessoas com Deficiência, deputada Andréia Siqueira, do PSB do Pará, a utilização do QR Code dinâmico representa um instrumento eficaz para combater a invisibilidade social enfrentada por pessoas com deficiências ocultas.
4: Ao contrário de deficiências físicas evidentes, essas condições muitas das vezes não são reconhecidas ou compreendidas pela sociedade. Isso resulta em uma série de obstáculos no acesso a direitos e serviços. Em situações que exigem comprovação de condição especial, atendimento prioritário ou simples empatia no trato do cotidiano.
3: Deficiências ocultas ou invisíveis são condições de saúde que não são percebidas visualmente, como transtorno do espectro autista, deficiências intelectuais, doenças renais crônicas ou surdez parcial. A falta de sinais físicos óbvios frequentemente gera barreiras no acesso a atendimentos prioritários já garantidos por lei. Pelo texto aprovado, a Identificação Civil Nacional da Pessoa com Deficiência não substitui a Carteira de Identificação Nacional. A função do novo documento é facilitar o acesso a direitos e serviços específicos sem a necessidade de emissão de novos cartões físicos a cada mudança no quadro clínico do paciente. Da Rádio Câmara de Brasília, Maria Neves.
0: Saúde.
1: Comissão aprova a venda fracionada de remédios por farmácias e drogarias. A repórter Sofia Peçanha nos traz o debate sobre o tema.
5: A Comissão de Defesa do Consumidor aprovou o projeto que determina a venda de forma fracionada de medicamentos por farmácias e drogarias. O texto aprovado é resultado de 5 propostas analisadas em conjunto. A mais antiga delas, apresentada pelo deputado Jorge Sola, do PT da Bahia, em 2015. Elas alteram a legislação sobre o comércio de medicamentos. Atualmente, a fração de remédio já é permitida, mas não é obrigatória, o que faz com que a maioria dos consumidores ainda precise comprar caixas completas, mesmo quando utiliza apenas parte do conteúdo. O texto aprovado estabelece o fracionamento como uma exigência legal para medicamentos como antibióticos, analgésicos, anti-inflamatórios e antieméticos, que são remédios para náuseas e vômitos. O relator da proposta na comissão, o deputado Celso Russomano, do Republicanos de São Paulo, destacou que a medida visa reduzir o desperdício, evitar a automedicação e diminuir os custos para os pacientes.
6: A medida contribui para proteger a saúde e segurança da coletividade. A automedicação, o consumo de remédios fora da validade e ainda a potencial intoxicação de crianças no ambiente doméstico.
5: Além disso, o projeto prevê que o preço dos medicamentos fracionados siga regras específicas da Câmara de Regulação do Mercado de Medicamentos, para garantir que o consumidor não pague mais caro proporcionalmente por quantidades menores.
6: Entendemos que essa medida também beneficia sobremaneira os consumidores, pois evita que as farmácias aumentem indevidamente seus lucros na subdivisão de medicamentos.
5: Em caso de descumprimento, o infrator estará sujeito à penalidade de suspensão de vendas ou fabricação de produto, cancelamento de registro do produto ou cancelamento de autorização para funcionamento da empresa. O projeto gerou debate entre os parlamentares, principalmente sobre os desafios na adaptação das embalagens, no controle sanitário e nos custos operacionais para viabilizar a venda fracionada em larga escala. O deputado Gilson Marques, do Novo de Santa Catarina, chegou a apresentar um parecer alternativo para evitar o fracionamento.
7: Assim, acreditamos que a melhor solução para o referido problema seria adequar a posologia ao tempo de tratamento, sendo função das indústrias farmacêuticas produzir as embalagens e dispensá-las com a quantidade correta.
5: Mas a proposta que estabelece a venda fracionada de medicamentos foi aprovada pela Comissão de Defesa do Consumidor e seguiu para análise na Comissão de Saúde. Da Rádio Câmara de Brasília, Sofia Pessanha.
0: Segurança Pública.
2: Comissão de Constituição e Justiça aprova penas para quem expor crianças à violência doméstica. A repórter Paula Bittar acompanhou a votação.
8: Uma proposta aprovada pela Comissão de Constituição e Justiça da Câmara prevê penas para quem expuser crianças e adolescentes a atos de violência doméstica. De acordo com o texto aprovado, o crime de violência doméstica praticada na frente de criança ou adolescente tem punição de 6 meses a 2 anos de detenção. E essa penalidade é aumentada em mais metade se o crime é praticado de forma reiterada ou se a criança ou adolescente estiver sob autoridade, guarda ou vigilância do agente ou da vítima. A relatora na comissão, deputada Cristonieto, do PL do Rio de Janeiro, ressaltou que a proposta reconhece que a violência doméstica tem um impacto grande sobre a criança, mesmo quando ela não é a vítima direta.
9: Ao conviverem com situações constantes de agressões físicas, verbais ou psicológicas, as crianças não apenas testemunham o sofrimento dos envolvidos, mas também internalizam esses comportamentos como modelos de relação interpessoal. Essa vivência traumática compromete o bem-estar emocional, afeta o desempenho escolar e pode desencadear transtornos psicológicos de longo prazo.
8: A proposta que prevê penas para quem expuser crianças e adolescentes a atos de violência doméstica ainda precisa ser analisada pelo plenário da Câmara antes de seguir ao Senado. Da Rádio Câmara de Brasília, Paula Bittar.
0: Justiça.
1: Comissão aprova a proposta que aumenta penas de crimes financeiros contra fundos de pensão. A repórter Silvia Munhato tem os detalhes.
10: A Comissão de Finanças e Tributação da Câmara aprovou o projeto que aumenta as punições para crimes financeiros que causem prejuízo a fundos previdenciários ou de pensão. As investigações da Polícia Federal relativas ao Banco Master têm apontado investimentos de fundos de servidores públicos estaduais em aplicações do Master em períodos em que elas já eram consideradas de alto risco pelo mercado. O autor da proposta, deputado Wellington Prado, do PSD de Minas Gerais, batizou a proposta de Lei Faria Lima, em uma referência à Avenida de São Paulo, onde estão sediadas várias instituições financeiras. Pelo texto, quem cometer esses crimes estará sujeito apenas de reclusão de 20 a 40 anos. A proposta também define que os crimes serão insuscetíveis de fiança, livramento condicional, anistia, graça e indulto. O relator, deputado Kim Kataguiri, do Missão de São Paulo, recomendou a aprovação do texto, lembrando que a legislação atual prevê penas de 2 a 12 anos para crimes contra o sistema financeiro.
11: O crime cometido por um agente público, aí que deixa de cumprir a sua obrigação para preservar o sistema financeiro e também a ordem econômico-financeira, né? E aí a gente está endurecendo bastante as penas em relação a esse crime e também nós estamos endurecendo as condições de progressão de regime também.
10: A proposta determina que a progressão de regime, que é a transferência para regime menos rigoroso, como semiaberto, será mais dura para os crimes financeiros. Por exemplo, se o réu for primário, terá que cumprir pelo menos 70% da pena para ter direito. O projeto que aumenta a pena de reclusão para quem comete crimes financeiros contra fundos de pensão ainda será analisado pela Comissão de Constituição e Justiça. Depois seguirá para o plenário. Da Rádio Câmara de Brasília, Silvia Munhato.
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0: Transportes.
2: O relator das mudanças no Código de Trânsito Brasileiro apresentou o projeto reunindo sugestões de mais de 270 propostas sobre o tema.
1: Entre as alterações, o deputado Áureo Ribeiro sugeriu que adolescentes tenham permissão para dirigir a partir dos 16 anos. Confira os detalhes com o repórter Murilo Souza.
13: A Comissão Especial da Câmara dos Deputados, que analisa mudanças no Código de Trânsito Brasileiro, poderá votar no próximo dia 7 de julho o parecer do relator, deputado Áureo Ribeiro, do Solidariedade do Rio de Janeiro. O texto consolida mais de 270 projetos de lei em um substitutivo. Entre os pontos mais relevantes do novo texto está a permissão para que jovens a partir de 16 anos possam dirigir. Pela proposta, os menores de 18 anos poderão obter habilitação na categoria B para dirigir carros em perímetros urbanos, das 5 horas da manhã até a meia-noite, desde que acompanhados por um adulto habilitado há pelo menos 2 anos. Para motos pequenas, de até 150 cilindradas, o jovem pode dirigir desacompanhado, mantendo as mesmas restrições de horário e local. A idade mínima para habilitação nas categorias profissionais D e E também cai de 21 para 20 anos. Segundo o relator, a medida busca reduzir a falta de motoristas no transporte de cargas e passageiros.
14: A medida visa ampliar o acesso dos jovens à habilitação, proporcionar maior autonomia para deslocamentos relacionados ao estudo e ao trabalho e permitir a formação gradual de condutores, inspirando-se em modelos adotados em outros países que admite a condução por menores de idade mediante as restrições e acompanhamento.
13: A CNH definitiva aos 18 anos será emitida de forma automática e gratuita, caso o condutor não tenha cometido infrações graves ou gravíssimas ou não seja reincidente em infração média. O texto cria um teto nacional para as taxas cobradas no processo de habilitação. R$ 30,00 para abertura e emissão da permissão para dirigir, em qualquer categoria, e R$ 50,00 para cada exame realizado, seja escrito ou de direção. Outra inovação é a possibilidade de o candidato optar por realizar o exame em veículos com câmbio automático. O projeto também estabelece regras para outros temas, como pedágios free flow, registro e autorização para patinetes e bicicletas elétricas, normas para veículos autônomos e proibição de radares ocultos sem sinalização ou estudos técnicos. A Comissão Especial da Câmara sobre Mudanças no Código de Trânsito Brasileiro retoma a análise da matéria no dia 7 de julho, às 2 horas da tarde. A expectativa é que a votação no plenário da Câmara seja no dia 8 de julho. Da Rádio Câmara de Brasília, Murilo Souza.
0: Trabalho.
2: A Câmara aprovou o projeto que estabelece piso salarial para biólogos. A repórter Maria Neves tem mais informações sobre o tema.
3: Em análise na Câmara desde 2013, o projeto que institui um piso salarial e condições de trabalho para biólogos do setor privado foi aprovado pela Comissão de Constituição e Justiça e pode seguir para o Senado. Pela proposta, o salário base da categoria será de R$ 4.685 para uma jornada de 40 horas semanais. O piso será corrigido pela inflação desde setembro de 2016 até a publicação da lei. Depois disso, o valor continuará sendo reajustado anualmente pela inflação. Segundo o relator, deputado José Rocha, do União da Bahia, com a correção, esse valor chegaria a R$ 6.749 em 2024. Na opinião do relator, a medida vai melhorar as condições de trabalho e conferir mais dignidade à profissão de biólogo.
15: Eu, como médico, sei bem avaliar o que representa o biólogo nas suas atividades, precisando de melhores condições de trabalho, precisando de melhores salários, e chegou a oportunidade. O PL deu a oportunidade para que essa classe tão importante na nossa vida possa realmente resgatar essa dignidade com um piso, com boas condições de trabalho e sempre estar prestando esses grandes e relevantes serviços à ciência brasileira.
3: O texto original do deputado Danley Hinterholz, do PSD do Rio Grande do Sul, abrangia também os biólogos que atuam no setor público. No entanto, o relator na Comissão de Finanças e Tributação, deputado Duarte Júnior, do Avante do Maranhão, alterou a proposta. Ele argumentou que um projeto de lei do Congresso não pode estabelecer regras para servidores públicos. Pela Constituição, essa atribuição é do chefe do Executivo, seja federal, estadual ou municipal. Assim, a medida aprovada vai valer apenas para biólogos de empresas privadas ou públicas contratados por meio do regime da consolidação das leis do trabalho, com carteira assinada. Quanto às condições gerais de trabalho, o projeto aprovado determina que o regime de plantão da categoria será de, no máximo, 12 horas diárias. Desse período, uma hora será destinada ao repouso e à alimentação. O trabalho noturno será a jornada realizada entre 22 horas e as 5 horas do dia seguinte. A remuneração nesse período será pelo menos 20% maior. A proposta estabelece ainda que as horas extras terão 50% de acréscimo e o adicional de insalubridade será gradual. O grau mínimo terá um aumento de 10% sobre o piso, o médio de 20% e o grau máximo de 40%. Já o adicional de periculosidade será de 30%. No entanto, o texto prevê que os adicionais de insalubridade e de periculosidade não podem ser pagos simultaneamente. O biólogo terá de fazer a opção por um dos dois. Da Rádio Câmara de Brasília, Maria Neves.
0: 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Meio Ambiente.
1: Câmara analisa a proposta que amplia incentivos fiscais e tributários para a cadeia de reciclagem. Saiba mais com o repórter José Carlos Oliveira.
16: O setor de reciclagem poderá ganhar incentivos fiscais não contemplados na reforma tributária de 2023. O tema é analisado na Câmara dos Deputados por meio de proposta de emenda à Constituição já aprovada na Comissão de Constituição e Justiça e com futura análise em comissão especial. O relator, deputado Alex Manente, do Cidadania de São Paulo, explica que a intenção é estabelecer um regime fiscal que beneficie operações com resíduos e materiais destinados à reciclagem, reutilização e logística reversa.
17: O efeito da reforma tributária no material reciclado é muito perverso. São 300% de aumento, o que inviabiliza a reciclagem no país. E o governo, o poder público, tem obrigação de estimular com que a sustentabilidade, a reciclagem seja uma realidade para poder minimizarmos os efeitos ambientais tão danosos para toda a população. Por isso, estamos trabalhando essa PEC para que o imposto seja revisto do material reciclável e, consequentemente, teremos sustentabilidade no nosso país.
16: Na prática, a proposta busca garantir que a tributação sobre material reciclado seja menor do que a aplicada ao material original, dando assim um diferencial competitivo para o setor. O texto tem o apoio da Associação Brasileira de Resíduos e Meio Ambiente. Dados da ABREMA mostram que em 2024, cerca de 7 milhões de toneladas toneladas de resíduos secos foram destinados à reciclagem no Brasil, equivalentes a 8,7% dos resíduos gerados no período, um percentual ainda bem abaixo em relação às metas da Política Nacional de Resíduos Sólidos. O texto original da proposta é do deputado Arnaldo Jardim, do Cidadania de São Paulo, que prevê benefícios para toda a cadeia da economia circular, incluindo catadores de materiais recicláveis e empresas recicladoras e de logística reversa, responsáveis pelo retorno dos materiais ao consumo da população. Da Rádio Câmara de Brasília, José Carlos Oliveira.
2: Termina agora o Jornal Câmara dos Deputados, produzido pela Rádio Câmara, com trabalhos técnicos de Alan de Souza e apresentação de Val Monteiro e Márcio Aquilissardi. Uma boa noite para você.
1: A Voz do Brasil volta amanhã. Boa noite.
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